0: apoio baseados na experiência, a realização de campanhas e a publicação de materiais didáticos, com foco especial na proteção de crianças e adolescentes e a cooperação com operadoras de apostas para detectar comportamentos de risco. Jandira Fegali defende também a limitação das propagandas de sites de apostas e o aumento da taxação das empresas de jogos online, conhecidas como bets. A deputada ressalta que, como a sede da maioria dessas empresas fica no exterior, o dinheiro também sai do país, o que retira recursos, inclusive, das políticas de atenção a pessoas que desenvolvem compulsão por jogos. A relatora lembrou que, recentemente, o país aumentou a taxação das bets, que era de 12% e vai chegar a 18%. Mas, para ela, ainda é pouco. Segundo afirma, há países que cobram até 40% de imposto dessas empresas. Da Rádio Câmara de Brasília, Maria Neves.
1: O projeto que institui uma estratégia nacional para cuidar de pessoas afetadas pelo vício em jogos e apostas também já foi aprovado pelas Comissões de Finanças e Tributação e de Constituição e Justiça. O texto segue para análise no plenário da Câmara.
2: Saúde.
3: Comissão aprova projeto que prevê expansão da telemedicina nos municípios. A repórter Júlia Lopes nos conta os passos para a adoção da medida.
4: As teleconsultas têm se tornado uma alternativa para ampliar o acesso aos serviços do Sistema Único de Saúde, o SUS. Elas permitem atender um maior número de pessoas e chegar a regiões mais distantes no país. Nesse cenário, a Comissão de Saúde da Câmara dos Deputados aprovou um projeto de lei que cria a política de expansão da telesaúde no SUS. Atualmente, cerca de 10% dos municípios brasileiros oferecem serviços de medicina online à população, segundo o levantamento da Frente Nacional dos Prefeitos. Com a nova política, o governo federal deverá apoiar estados e municípios na ampliação desse atendimento, com prioridade para regiões mais vulneráveis e de difícil acesso. O texto prevê a criação de programas federais com apoio técnico e financeiro. Entre as medidas estão investimentos em conectividade, aquisição de equipamentos para unidades do SUS, capacitação de equipes e desenvolvimento de novos modelos de atendimento digital. A proposta também cria a Base Nacional de Telemedicina e Telesaúde, que deve integrar os dados de atendimento virtuais em todo o país, facilitando o acesso às informações de saúde. Para a relatora do projeto, a deputada Adriana Ventura, do Novo, de São Paulo, a iniciativa ajuda a enfrentar desigualdades regionais, amplia o acesso à saúde e permite a unificação de dados da população como prontuário eletrônico em um único sistema.
5: O objetivo, basicamente, é que a gente amplie isso com uma base única. Então, a gente precisa trabalhar interoperabilidade, precisa dar mais acesso para as pessoas, principalmente as pessoas que hoje não têm acesso. Então, o objetivo desse é fazer uma integração e fazer com que haja um compromisso dessa integração de estados, municípios e também planos de saúde que também atendem o SUS.
4: Os estados e municípios deverão incorporar a telesaúde em seus planos permanentes de cuidado, definindo metas e indicadores compatíveis com a realidade local. De acordo com o Ministério da Saúde, em 2025, 76% da população brasileira depende diretamente do SUS. O sistema realiza por ano 2,8 bilhões de atendimentos e conta com cerca de 3,5 milhões de profissionais em atuação. O projeto, que busca aumentar a participação da telesaúde no SUS, segue agora para análise na Comissão de Finanças e Tributação. Da Rádio Câmara de Brasília, Júlia Lopes.
2: Agricultura.
1: Comissão de Agricultura aprova a erradicação da leucena, planta invasora no Cerrado. O repórter José Carlos Oliveira explica os problemas causados pela praga.
6: A Comissão de Agricultura da Câmara dos Deputados aprovou a proposta de controle, manejo e erradicação progressiva da leucena, uma leguminosa originária da América Central. A planta exótica invasora se disseminou descontroladamente em vários biomas brasileiros, sobretudo em áreas do Cerrado, no Centro-Oeste. O autor do projeto de lei, deputado Otto Alencar Filho, do PSD da Bahia, lembrou que a leucena foi introduzida no Brasil como forrageira, ou seja, com foco na alimentação de animais de produção, como bois, porcos e cabras. Também foi usada na recuperação de solo. No entanto, a planta se desenvolveu rapidamente e passou a competir com a vegetação nativa, alterando os ecossistemas. O relator, deputado José Medeiros, do PL do Mato Grosso, concordou com a necessidade de controle da leucena.
2: É uma leguminosa muito aceita pelos produtores, porque tem alto índice de proteína para o gado, mas ela também se espalha de forma assim, muito avassaladora, e ele pede justamente a substituição gradativa dessa leguminosa para que não vire uma praga por todo o país. Porque ela produz bastante semente, é levada pelo vento, por passarinhos também. De um bem que se esperava, acaba causando um problema para toda a atividade silvopastoril.
6: Para o controle gradual da planta, o projeto de lei prevê campanhas educativas, linhas de financiamento, assistência técnica e extensão rural voltadas à substituição da leucena por espécies alternativas. Áreas rurais que cultivam a planta terão até 10 anos para erradicá-la. O texto ainda proíbe o plantio de leucena em áreas de preservação permanente, unidades de conservação de proteção integral, florestas públicas, terras indígenas e territórios quilombolas. A proposta de erradicação da leucena ainda vai passar pela análise das comissões de meio ambiente, de finanças e tributação e de Constituição e Justiça. Da Rádio Câmara de Brasília, José Carlos Oliveira.
7: Justiça.
3: Comissão aprova projeto que aumenta a proteção para vítimas de violência, exigindo que juiz escute a mulher antes de decidir pela revogação de medidas protetivas do agressor.
1: O projeto está pronto para entrar na pauta do plenário da Câmara, como informa a repórter Silvia Munhato.
8: A Comissão de Constituição e Justiça da Câmara aprovou o projeto que determina que, antes de decidir sobre a revogação de medidas protetivas de urgência do agressor, o juiz escute a mulher vítima de violência doméstica e familiar e verifique se ela não está em risco. Além disso, a proposta determina a realização da chamada audiência de admoestação para a soltura de agressor em caso de revogação de prisão preventiva. É o que explica a relatora, a deputada Laura Carneiro, do PSD do Rio de Janeiro.
9: E o juiz vai dizer para ele: olha só, o senhor, se descumprir, vai acontecer isso. Se o senhor deixar de cumprir as medidas protetivas, vai acontecer isso. Ou seja, ele de alguma maneira vai fazer com que o agressor repense qualquer possibilidade de reincidência naquela conduta.
8: A audiência deverá se realizar em até 48 horas da decisão de soltar o réu. As medidas serão inseridas na Lei Maria da Penha. Laura Carneiro defendeu que o contato com a vítima deve ser realizado pela equipe técnica da vara especializada, por equipamento da rede de enfrentamento à violência da região, de seu domicílio, ou ainda pelo próprio juízo da vara de violência doméstica e familiar. Entre as medidas protetivas previstas na Lei Maria da Penha estão a suspensão do porte de arma, o afastamento do lar ou a proibição de aproximação da vítima. A proposta que aumenta a proteção para a mulher vítima de violência deverá ser analisada agora pelo plenário da Câmara. Da Rádio Câmara de Brasília, Silvia Munhato.
7: Segurança Pública.
3: Pessoas que estiverem cumprindo medidas protetivas com base na Lei Maria da Penha podem ter suspenso o direito a ter armas de fogo. Proposta nesse sentido está sendo examinada pela Câmara. A reportagem é de Luiz Cláudio Canuto.
10: A Comissão de Segurança Pública da Câmara aprovou projeto que impede que pessoas que estejam em cumprimento de medidas protetivas com base na Lei Maria da Penha tenham ou comprem armas de fogo e munições. O texto aprovado é uma nova versão da proposta feita pelo relator, deputado Aloysio Mendes, do Republicanos do Maranhão. De acordo com a nova redação, a suspensão do direito a armas vira uma medida obrigatória até a revogação da medida protetiva ou o arquivamento do caso. Para garantir o cumprimento da lei, o relator incluiu a exigência de uma certidão negativa de medidas protetivas para quem queira comprar ou portar armas de fogo no Brasil. É uma mudança no Estatuto do Desarmamento. Ao juiz, caberia comunicar a decisão a diversos órgãos, como o Exército, no caso de atiradores esportivos, a Polícia Federal, para quem é caçador, e também às empresas de segurança, caso seja um emprego do acusado de agressão. Entre as mudanças feitas, o relator tirou do texto original a previsão de novas penas para tentativas de compra de armas, porque a legislação penal já prevê punições para uso e porte ilegais. Também ficou de fora a criação de novos canais de atendimento específicos, porque já existe o número 180 para denúncias de violência contra a mulher. O texto original tratava apenas do registro de agressão em inquéritos, mas o relator vinculou a proibição à concessão da medida protetiva. Aloysio Mendes acha que a vinculação dá maior eficácia jurídica e rapidez à segurança da vítima.
11: Nós temos estatísticas recentes que dizem que quase 58% dos crimes cometidos contra as mulheres são praticados com armas de fogo. Aprovamos na Comissão de Segurança Pública e Combate ao Crime Organizado por unanimidade. E esse projeto vai coibir ainda mais a prática desse tipo de crime.
10: O texto já foi aprovado pela Comissão de Defesa dos Direitos da Mulher e agora está na Comissão de Constituição e Justiça, mas pode ser votado pelo plenário porque está em regime de urgência. Da Rádio Câmara de Brasília, Luiz Cláudio Canuto.
7: Votação.
1: Oficiais de justiça e fiscais agropecuários podem ser incluídos entre as categorias autorizadas a portar armas. O repórter Antônio Vital tem as informações.
12: Ganhou o regime de urgência e pode ser votado a qualquer momento no plenário da Câmara, projeto que autoriza o porte de armas de fogo por oficiais de justiça e auditores fiscais federais agropecuários. O projeto altera o Estatuto do Desarmamento para incluir essas duas categorias entre aquelas que têm direito ao porte de arma. Hoje, essa autorização já vale para policiais, militares e outras carreiras ligadas à segurança pública, desde que cumpram os requisitos legais, como comprovação de capacidade técnica e aptidão psicológica. De acordo com a proposta, esses profissionais poderão portar arma de fogo de propriedade própria ou fornecida pela instituição, inclusive fora do horário de serviço, com validade em todo o território nacional, conforme as regras previstas em lei. Relator da proposta, o deputado Jonas Donizete, do PSB de São Paulo, argumentou que a medida reconhece o risco enfrentado por esses profissionais no exercício das funções. Segundo ele, oficiais de justiça e auditores fiscais atuam diretamente na execução de decisões judiciais e em atividades de fiscalização, muitas vezes sob tensão e ameaças. O porte de armas para oficiais de justiça foi defendido pelo deputado Coronel Meira, do PL de Pernambuco.
13: Porte de arma para oficial e oficial de justiça, para poder se defender verdadeiramente de tudo que acontece na rua. Ele é o elo, exatamente, da justiça, dos tribunais de justiça com o povo brasileiro. E ele precisa ter um mínimo de conforto, que é poder, se quiser, estar armado para defender a sua vida e muitas vezes a vida de quem o acompanha no seu momento do trabalho, em todos os locais, em todos os rincões do nosso Brasil.
12: Com regime de urgência, o projeto que autoriza o porte de arma por oficiais de justiça pode ser votado diretamente no plenário da Câmara, sem passar pela análise das comissões permanentes da Casa. Da Rádio Câmara de Brasília, com informações de Daniele Lessa, Antônio Vital.
3: Termina agora o Jornal Câmara dos Deputados, produzido pela Rádio Câmara. O programa teve trabalhos técnicos de Wellington Teles e a apresentação de Tessia Guimarães e Luciana Vieira. Uma boa noite para você.
1: A Voz do Brasil está de volta na segunda-feira. Boa noite e bom fim de semana.
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8: No ar em todo lugar. Ruim de Conselho, Hugo e Guilherme.

0: Tempo bom que não volta mais.
1: Pedro Maijeca, tempo bom. Teve também João Neto e Frederico, memória sexual. E mais o Gustavo Lima, sofro e não nego. A gente volta depois do intervalo.
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1: No ar em todo lugar, tem Zé Neto e Cristiano pulando o muro.

0: isso aqui. É Panda Sem Moderação e Luísa Martins.
1: Vamos cantar, velho?
0: Por favor, eu vou até levantar. E eu quero que você me dê a honra de você cantar e eu tomar uma ouvindo você cantar.
1: Cara, não me pareceu tão justo, mas já que é o seu DVD, eu vou cantar pra você, pode ser?
0: Começa então.
1: Então tá bom, mas antes eu vou dar um... Posso começar?

0: Pra rua me levar, nua, eu sou da Luísa Martins e Panda, teve Lauana Prado, Sombra Desconhecida, com Guilherme e Benuto e mais a sonzeira do Zeneto e Cristiana, primeirinha, pulando o muro aqui no Hora Sertaneja. Pra você participar, é super fácil, viu? É só mandar lá no pedidomusical.com.br, eu volto daqui a pouquinho.
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0: No ar em todo lugar. Vambora que tem mais Hora Sertaneja. Tá chegando a morena do Cleiton e Romário.

0: Dailara, Tantão Assim, Teve Mentirosa com Marcos e Belucci, Anthony Gabriel, Pinga a Luz de Vela e mais a Morena com Cleiton e Romário. A gente volta depois do intervalo. Gente boa, uma ótima sexta-feira, o fim de semana tá chegando.
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0: No ar em todo lugar, vambora com Bruno e Marrone, Seu Amor Ainda é Tudo.

0: Fernando e Sorocaba, quando teve Manu Batidão, Torre Eiffel. Também rolou Vacilão com João Bosco e Vinícius. A gente volta já.
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0: No ar, em todo lugar, o mais apaixonado do Brasil canta no Hora Sertaneja. O Eduardo Costa, um novo cara.

0: Matheus.
1: Seu pedido é uma ordem, Marília Mendonça.

0: Guilherme Santiago, seu amor, sou eu, teve querido eterno amor com Gustavo Mioto e também o Jorge Matheus, me ame mais, participação da Marília Mendonça e a primeira o Eduardo Costa, um novo cara. Já já a gente volta, claro, com mais música no seu, na seu fim de semana já, né? Podemos chamar assim, na sua sexta-feira, vambora!
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0: No ar em todo lugar, Wesley Safadão, covardia, participação da Ana Castela.
12: Covardia. É o Safadão pronto, preparado e querendo. Daquele jeito.

0: Erro Gostoso, Simone Mendes, teve Cléo de Bar, Término em Risco e mais, Volta por Baixo, Henrique, Juliano e Wesley Safadão, Covardia, participação da Ana Castela nessa moda, já já e saideiras da sua sexta.
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0: No ar em todo lugar, Marília Mendonça, Motel Afrodite, participação da Maiara e Maraíza.

Isaías 55. Porque os meus pensamentos não são os vossos pensamentos, nem são os vossos caminhos os meus caminhos, diz o Senhor. Porque como os céus são mais altos do que a terra, deste modo são os meus caminhos mais altos do que os vossos caminhos, e os meus pensamentos são maiores do que os vossos pensamentos. Não existe nada mais extraordinário na vida do que descobrir que existe um Deus no céu que se importa comigo e com você. Entre milhares de verdades que são passageiras, uma é para sempre. E conforme Jesus disse, tudo vai passar, mas a minha palavra jamais irá passar. E a verdade que está sobre mim e sobre você é que nós somos amados, amados por Jesus de maneira sobrenatural. E por mais que você seja criativo, por mais que você seja inteligente, os seus planos são pequenos demais perto daquilo que Deus tem para você. Os nossos planos são pequenos, os nossos planos são frágeis, mas os planos do Senhor são extraordinários. Os planos do Senhor são maiores do que os nossos. Os planos do Senhor vão além da nossa capacidade. Por isso, a minha palavra sobre você aqui nesse lugar é: coloque o pé e Ele vai colocar no chão.

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1: Tudo na vida passa, eu sou do Daniel. Teve também Yasmin Santos, Traindo por Nada e Deus Coloca o Chão com Felipe Araújo e David Leonardo. Aquele abraço, bom final de semana, até segunda, tchau.

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0: Obrigada, gente, obrigada. Tô aqui babando eles aqui, aí o DVD não continua, né? Obrigada, muito obrigada.
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0: Gustavo Lima, meu amigo. Tudo bem?
1: Obrigado, Amado.
0: Que honra ter você aqui.
1: Que alegria estar com você, querido.
0: 50 anos de carreira.
1: 50 anos de carreira.
0: Você aqui. 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
1: Não é para qualquer um, não. 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
0: Espero que eu esteja lá com você.
1: Deus abençoe. 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Amado Batista, o nome dele. Amado, Deus te abençoe.
0: Paz, meu amigo Gustavo Lima. 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

0: aqui. Sensacional. 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

0: Quem gostou faz barulho aí, churrasco com fome. Fernando
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0: Obrigada, gente, obrigada. Tô aqui babando eles aqui, aí o DVD não continua, né? Obrigada, muito obrigada.
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0: Gustavo Lima, meu amigo. Tudo bem?
1: Obrigado, Amado.
0: Que honra ter você aqui.
1: Que alegria estar com você, querido.
0: 50 anos de carreira.
1: 50 anos de carreira.
0: Você aqui. Viu, obrigado, viu?
1: Não é para qualquer um, não. Eu espero que um dia eu possa fazer pelo menos a metade disso, irmão. Parabéns.
0: Que esteja lá com você.
1: Deus abençoe. Muita uma salva prazer. De palmas. Amado Batista, o nome dele. Amado, Deus te abençoe.
0: Paz, meu amigo Gustavo Lima. Obrigado.
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0: Quem gostou faz barulho aí, churrasco faz.
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0: isso, Brasil!
1: Obrigada, meus amores!
2: Obrigada, coisa linda!
0: Que honra!
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0: Obrigada, gente, obrigada. Tô aqui babando, babando eles aqui, aí o DVD não continua, né? Obrigada, muito obrigada.
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0: grande Gustavo Lima, meu amigo. Tudo bem?
1: Obrigado, Amado.
0: Que honra ter você aqui.
1: Que alegria estar com você, querido.
0: 50 anos de carreira.
1: 50 anos de carreira.
0: Hoje você aqui. Obrigado, viu?
1: Não é pra qualquer um, não. Eu espero que um dia eu possa fazer pelo menos a metade disso, irmão. Parabéns.
0: Espero que
1: eu
0: esteja lá com você.
1: Deus abençoe. Muita uma então, salva de palmas. Amado Batista, o nome dele. Amado, Deus te abençoe.
0: Paz, meu amigo Gustavo Lima. Obrigado.

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1: Conheço um velho ditado desde o tempo do Zagai. 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

0: Confia em mim.
1: Oitenta e sete vírgula nove.

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Maria. Em nome do Pai, do Filho e do Espírito Santo. Amém.

0: formar agora a grande corrente de fé, elevando o pensamento ao Supremo Criador, para que interceda com sua divina bondade em favor de todos que necessitam de alívio para os seus problemas através da oração. E agora, com o pensamento em Deus Todo-Poderoso, para que Ele receba nossas orações, oremos. Em nome dos anjos, dos santos e das almas, saudemos a Sagrada Família. Em nome do Pai, do Filho e do Espírito Santo.
1: Amém.
0: E neste momento, em que todos se ajoelham e saúdam Maria Santíssima. Ave Maria, cheia de graça, o Senhor é convosco. Bendita sois vós entre as mulheres, e bendito é o fruto do vosso ventre, Jesus.

0: agora a todos aqueles que necessitam de uma graça. Rezamos neste momento a oração de São Francisco. Senhor, faça de mim um instrumento de sua paz. Onde existe o ódio,
1: que eu leve o amor.
0: Onde existe a discórdia,
1: que eu leve a união.
0: Onde existe o erro,
1: que eu leve a verdade.
0: Onde existe a dúvida,
1: que eu leve a fé.
0: Onde existe o desespero,
1: que eu leve a esperança.
0: Onde existe trevas,
1: que eu leve a luz.
0: E onde existe tristeza,
1: que eu leve a alegria.
0: Virgem Maria,
1: guarda-nos puro do pecado.
0: Ó Mãe de Deus,
1: abre os nossos corações quando nossos irmãos precisarem de nós.
0: Ó Mãe da Igreja.

0: esposa de José.
1: Conserva a paz e a união em nossas famílias.
0: Glória ao Pai, ao Filho e ao Espírito Santo.
1: Amém.

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2: Bom dia, Carmo do Rio Claro, bom dia para você, amigo ouvinte. Esta é a ZYX 507, 87,9 Supernova. Bom dia!
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2: Às 8 da manhã com o melhor da moda sertaneja desse sabadão. Manhã fria, né, gente? Madrugada fria. 6/6/2026. Hoje a igreja celebra o dia de São Roberto. Lembrando que às 6 horas, nosso momento especial, momento de fé, o nosso momento de oração. Simbora, minha gente, com o melhor da moda sertaneja, até às 8 da manhã. Bom dia para você, amigo meio do campo. Aos nossos parceiros, estão em firme e forte, sempre acompanhando a nossa programação.
6: Alô, chupa cabra!
7: Vai vencendo, duplicata velha!

0: Cadê o PDV também, tá por aí?
1: Bora, Guatemala!
0: Bora, Guatemala! Ludinha Couto! Ô, Ludinha, bom dia!
2: Travesti, baby, oh my God, oh my love, good. Um abraço, Marcelo, fica
0: outro
2: com Deus.
0: Outro pra você também, viu? Bom final de semana. Cidinha, Vair, Luiz, no Jardim América. E falando de Cidinha, Luiz e Vair, Leonardo Zé Rico pra vocês, viu, meus amigos? Bom dia, bom final de semana, Deus abençoe. Alô, Bertinho, Bertinho Jardineiro, do mercado.

0: Leonardo, Sim, a Moça. Essa que foi tema da novela, Sim, a Moça. 5 horas e 24 minutos. Bom dia, ótimo fim de semana. Ô, Betinho Jardineiro. E aí, companheiro, beleza? Bom dia pra você também. Ontem ele passou por mim e falou assim, ó. Vai vencendo Duplicata Velha.
1: Vai vencendo Duplicata Velha.
0: Ele gosta quando o PDV fala também.
2: Bora, Guatemala!
0: Bora, Guatemala! Ô, Betinho! Eu sei que você é o fã número um do Zezé e Luciano.

5:28.

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7: 5:33.
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1: 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Um pai trata 10 filhos, 10 filhos não tratam um pai. Sentindo o peso dos anos sem poder mais trabalhar, um velho peão estradeiro com seu filho foi morar.
2: 5h40.
1: A mulher deu de implicar. Você manda o velho embora se não quiser que eu vá. O rapaz, coração duro, com o velho foi falar. É para o senhor se mudar, meu pai, eu vim lhe pedir. Hoje aqui da minha casa o senhor tem que sair. Leve este couro de boi que eu acabo de curtir, para lhe servir de coberta aonde o senhor dormir.

0: É o Tonico, Tonico e o Tinoco. Couro de boi. E a hora certa, faltando 17 minutos para 6 horas, daqui a pouquinho. Momento de fé, nosso momento de oração desse sábado, 6/6/2026.
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Ei, modão, hein? Zico e o Zeca. Fazenda São Francisco. 9 para 6. Daqui a pouco, Padre Ezequiel e Padre Sandro Henrique.

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0: Alô, Leandro, nosso diretor da Rádio Supernova FM. Você, viu? Lil e Léo. Também pra Dona Mariana, pra Mara. Tudo. 2 minutos para 6 horas. Daqui a pouquinho, nosso momento de fé, nosso momento de oração, porque agora nós temos a participação especial diretamente de Itaú de Minas.
1: Oi, Marcelo, bom dia. Bem, aqui é a Lurdinha Couto da Coab 2 de Itaú de Minas, Minas Gerais. Queria ouvir Bruno Barreto, aquela música do Sicredi. Depois eu queria ouvir Eunex Solimões. E a coisa lá, a Maiara Maraíza, mandar para você, para sua família, toda a minha família do Bairro do Carmo, para você, Dinvair, Luiz, PDV, Guanabara, para o Tio Novaia, Braguinha, Nenê, a Reis, Rogerão, todos os irmãos dele, mandar para todos aí do Grupo Supernova, né? Para o Sueli, para o Beto, para o seu Jair Cantor, e para todos que pedem música aí, eu tô mandando, tá? Gostar da música que eu tô pedindo. É, ótimo final de semana abençoado. Let's go. Estela Vista, bebê. Oh my God. Maravilhoso.

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0: Estamos chegando no nosso momento, momento especial, momento de fé, no nosso momento de oração, dessa data do 6/6, coincidência, né? 6/6/2026, hoje, sábado. A igreja celebra nessa data o dia de São Norberto, momento em que paramos principalmente para fazer os nossos agradecimentos e levamos os nossos pensamentos ao Pai, através de Maria, nossa mãe, pedimos para que ela interceda e abençoe principalmente os mais necessitados. Os doentes, aqueles que se encontram internados no Hospital São Vicente de Paulo, os doentes idosos no Lar dos Idosos, os acamados em casa, aqueles que estão em tratamento em centros maiores em busca de mais recursos. Também prestamos homenagem a você, aniversariante do dia, desejando muita saúde, paz, muitos e muitos anos de vida. Dona Mariana, Deus abençoe toda a família, Wagner, Leandro, a irmã Mara, Dico, Renato, pessoal lá da Peixaria Borges também estão ligados aqui na programação. Bom dia, Dona Fátima, Simone da Confeitaria São Miguel, pessoal da Padaria Jango, manda um recado aqui, mande um abraço para nós e uma bênção especial nesse sábado. Rogerão no bairro Acampamento, esposa André, os filhos Paulo Henrique, Amanda e Daiane. Creuza. Cidinha, Evair, Luiz. O vice-prefeito Wesley, Cariello, Penha, Matheus. Tonilino no bairro do Rosário, Israel. Neuza, Neuza do Jeque, toda a família, o irmão Elinho. Gavião no Jardim América. Chico lá na reciclagem. Para minha família, para minha esposa, meus filhos, Miquel e Benício, meus irmãos, o Márcio, lá da Casa de Pesca do Márcio, a Milena, o Dete, o Jean Couto, Itaú de Minas. Zé Leandro no bairro do Porto, Zé Roberto na Pedro Tito Pereira e toda a família. O nosso momento especial de fé, momento de oração. Vamos juntos para a cidade de Alpinópolis, conhecida como querida Ventania, a terra do Matias, compositor, compadre Sandro Henrique, para a gente começar esse dia 6/6, esse sábado feliz.
1: Bom dia, minha amiga, bom dia, meu amigo, comece dia feliz neste sábado 6 de junho, desejo um dia maravilhoso. Final de semana que já está prolongado, mas pode ser que talvez você esteja no trabalho ou você esteja aí junto da família, dos amigos, num passeio, onde quer que você esteja, vive intensamente. Louve a Deus pela sua vida, louve a Deus pela sua história, louve a Deus por tudo que Ele realiza em sua vida, na vida daqueles que fazem parte da sua história, daqueles que têm importância na sua história. Mas vivamos da melhor forma possível. Vamos fazer nossa oração. Inspirai-nos, ó Deus, para que em vós comece e termine tudo o que fizermos. Amém. O evangelho de hoje está em Marcos, capítulo 12, versículos de 38 a 44. Naquele tempo, Jesus dizia no seu ensinamento à multidão: tomai cuidado com os doutores da lei. Eles gostam de andar com roupas vistosas e ser cumprimentados nas praças públicas. Gostam das primeiras cadeiras nas sinagogas e dos melhores lugares nos banquetes. Eles devoram as casas das viúvas, fingindo fazer longas orações. Por isso eles receberão a pior condenação. Jesus estava sentado no templo, diante do cofre das esmolas, e observava como a multidão depositava suas moedas no cofre. Muitos ricos depositavam grandes quantias. Então chegou uma pobre viúva que deu duas pequenas moedas que não valiam quase nada. Jesus chamou os discípulos e disse: em verdade vos digo, esta pobre viúva deu mais do que todos os outros que ofereceram esmolas. Todos deram do que tinham de sobra, enquanto ela, na sua pobreza, ofereceu tudo aquilo que possuía para viver. Minha amiga, meu amigo, Jesus começa este trecho chamando a atenção para que não vivamos fundamentados, na aparência de modo algum, mas que verdadeiramente nós busquemos viver segundo o coração. E que o nosso coração deve, sem dúvida nenhuma, estar atrelado ao projeto de Deus. Porque senão, viveremos de uma aparência, mas essa aparência não nos levará a lugar algum. Por isso, é fundamental que nós realmente busquemos a sinceridade de coração. Como Jesus observou na viúva, ela ofereceu tudo o que tinha. Ela ofereceu a sua condição, o que muitos não faziam. Aqui a questão não é a quantidade, mas é a motivação. O que motivou aquela mulher a levar adiante o projeto de Deus? Essa é a grande questão. Como que nós podemos, então, levar adiante o projeto de Deus de maneira verdadeira, não usando as aparências e nem buscando os holofotes, mas buscando sim levar Jesus a ser conhecido entre todos? Reze comigo. Pai nosso que estais nos céus, santificado seja o vosso nome, venha a nós o vosso reino, seja feita a vossa vontade, assim na terra como no céu. O pão nosso de cada dia nos dai hoje, perdoai-nos as nossas ofensas, assim como nós perdoamos a quem nos tem ofendido. E não nos deixeis cair em tentação, mas livrai-nos do mal. Amém. Ave Maria, cheia de graça, o Senhor é convosco. Bendita sois vós entre as mulheres. Bendito é o fruto do vosso ventre, Jesus. Santa Maria, Mãe de Deus, rogai por nós, pecadores, agora e na hora de nossa morte. Amém. Glória ao Pai, ao Filho e ao Espírito Santo.
2: Como era no princípio, agora e sempre. Amém.
1: Vamos pedir a bênção da água, Deus eterno e todo-poderoso, que tendo escolhido a água, fonte de vida e pureza, para nos dar a graça batismal, quisestes também aparecer no Rio Paraíba a imagem da Virgem Imaculada. Abençoai esta água e fazei que ela nos recorde o nosso batismo, para que, purificados de nossas faltas, vivamos como cristãos, membros da vossa igreja, e cheguemos um dia à vida eterna. Por Cristo Senhor nosso. Amém. Um grande abraço do Padre Sandro Henrique, diretamente da casa do glorioso mar de São Sebastião, na Ventania, Alpinópolis, Minas Gerais. E que Deus nos abençoe em nome do Pai, do Filho e do Espírito Santo. Amém. Um beijo no seu coração.
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0: Olá, meu amigo, olá, minha amiga ouvinte, eu sou o Padre Ezequiel, desejo graça e paz. Estamos juntos para este momento de reflexão. Eu desejo que esse momento faça bem a você, ao seu coração. Eu gostaria de falar sobre uma pergunta que nem sempre a gente se faz. O que de fato agrada a Deus? O que se deve fazer para agradar a Deus? A grande maioria não pensa muito nisso, talvez. O que nós pensamos é de agradar o nosso ego. O ego dentro de nós é uma força muito grande. Ele tem desejos, tem vontades, tem propósitos, tem ansiedades. E nós pensamos em agradar mais a ele do que a Deus. O crescimento humano seria um pouco acalmar o ego, menos as nossas vontades e os nossos desejos e paixões, e pensar mais em agradar a Deus. Mas o que agrada a Deus? E de fato, o agradar a Deus vai fazer melhor para mim. Porque quando eu tento agradar o ego, ele fica sempre insatisfeito. Ele se agrada e depois se insatisfaz de novo. E se eu busco agradar a Deus, então eu fico, de fato, satisfeito. Os antigos monges do deserto diziam: presta atenção no que te digo para agradar a Deus. Não importa quem tu sejas, tem sempre Deus diante dos olhos. A primeira coisa, não importa quem tu sejas, mas tenha no horizonte Deus. Pensa nele, acolhe ele, te entrega a ele. Tenha Deus diante dos olhos, a primeira coisa para agradar a Deus. A segunda, não importa o que faças, mas faze-o de acordo com as Sagradas Escrituras. Ou seja, vive de acordo com o bem, vive de acordo com o amor, com a compaixão, com a solidariedade. Pensa no serviço, não importa o que tu faças, não é isso ou aquilo, mas aquilo que tu faz, que seja de acordo com o bem, com o serviço, com o amor. E a terceira coisa, não importa o lugar em que vivas, não o deixes facilmente. Ou seja, passa a gostar daquilo que tu vive, daquilo que tu faz, de onde tu habitas, com quem tu habitas. Isso te deixará mais feliz e te fará também agradar a Deus. E como última, uma última dica, a compaixão é a nossa capacidade de visitar a outra pessoa lá no lugar onde ela se encontra fraca, vulnerável, solitária e abandonada. Veja aqui, não é uma visita a visitar a casa da pessoa, é visitar o coração da pessoa. Quando você consegue, com a sua vida, visitar dentro do coração da pessoa aquilo que é fraco, vulnerável, solitário e abandonado, então você está tendo compaixão e você está sendo importante para outra pessoa. Pensemos nisso hoje. Eu quero te convidar a curtir, a seguir as nossas redes sociais, as redes sociais do Padre Ezequiel. Por favor, procura lá também as nossas canções, que tem muitas canções que poderão te fazer muito bem. Um grande abraço, muita paz, que Deus, fonte da bênção, da luz e da compaixão, te abençoe. Em nome do Pai, do Filho e do Espírito Santo. Amém.
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2: Pai nosso que estás no céu.
3: Sim, estou aqui.
2: Por favor, não me interrompa. Eu estou rezando.
3: Mas você não me chamou.
2: Chamei? Eu não chamei ninguém. Eu estou rezando. Pai nosso que estás no céu.
3: Aí você me chamou de novo.
2: Fiz do quê?
3: Me chamou? Você disse, Pai nosso que estás no céu. Estou aqui. Como posso ajudá-lo?
2: Mas eu não quis dizer isso. É que eu estou rezando. Eu rezo o Pai Nosso todos os dias. Me sinto bem rezando assim. É como se fosse um dever. E não me sinto bem até terminar.
3: Mas como podes dizer Pai Nosso sem lembrar que todos são seus irmãos? Como podes dizer que estás no céu se não sabe que o céu é paz, que o céu é amor a todos?
2: É, realmente, não tinha pensado nisso.
3: Mas prossiga sua oração.
2: Santificado seja o vosso nome.
3: Espera aí, o que você quer dizer com isso?
2: Quer dizer, sei lá o que significa. Como é que eu vou saber? Faz parte da oração, só isso.
3: Santificado significa digno de respeito, santo, sagrado.
2: Ah, mas nunca tinha pensado no sentido dessa palavra, santificado. Venha a nós o vosso reino, seja feita a vossa vontade, assim na terra como no céu.
3: Está falando sério?
2: Claro, por que não?
3: E o que faz para isso acontecer?
2: O que faço? Nada, é que faz parte da oração. Além disso, seria bom que o Senhor tivesse um controle de tudo o que acontecesse no céu e na terra também.
3: Tenho controle sobre você?
2: Bem, eu vou para a igreja.
3: Não foi isso que perguntei. Que tal o jeito que você trata os seus irmãos? O muito tempo que você dá à televisão? As propagandas que você corre atrás? E o pouco tempo que dedica a mim?
2: Por favor, pare de criticar.
3: Desculpe. Pensei que você estava pedindo para que fosse feita a minha vontade. Se isso acontecer, tem que ser com aqueles que rezam, mas que aceitam a minha vontade. O frio, o sol, a chuva, a natureza, a comunidade, os amigos, os irmãos.
2: Está certo, tem razão. Acho que nunca aceito sua vontade, pois reclamo de tudo. Se manda chuva, peço sol. Se manda sol, reclamo do calor. Se manda frio, continuo reclamando. Se tô doente, peço saúde. Não cuido dela, deixo de me alimentar, ou como muito.
3: Ótimo reconhecer tudo isso. Vamos trabalhar juntos, eu e você.
2: Olha, Senhor, preciso terminar agora. Essa oração está demorando muito mais do que costuma ser. Vou continuar. O pão nosso de cada dia nos dai hoje.
3: Pare aí. Você está pedindo o pão material? Nem só de pão vive o homem, mas também da minha palavra. Estou interessado na nossa próxima parte da oração. Continue.
2: Perdoai as nossas ofensas, assim como nós perdoamos a quem nos tem ofendido.
3: E o seu irmão desprezado?
2: Tá vendo? Olha, Senhor, ele já criticou várias vezes e não era verdade o que dizia. Agora eu não consigo perdoar. Preciso me vingar.
3: Mas e a sua oração? O que quer dizer a sua oração? Estou gostando de você porque está sendo honesto. Mas não é bom carregar o peso da ira dentro de você, não acha?
2: Acho que ia me sentir melhor se me vingasse.
3: Não vai, não. Vai se sentir muito pior. A vingança não é tão doce como parece. Pense na tristeza que me causaria. Pense na sua tristeza. Agora eu posso mudar tudo para você. Basta você querer.
2: Pode? Mas como?
3: Perdoe seu irmão. Eu perdoarei você e te aliviarei.
2: Mas, Senhor, eu não posso perdoá-lo.
3: Então não me peça perdão.
2: É, Senhor, mais uma vez está certo. Mais do que quero me vingar, quero a paz com o Senhor. Tá bem, eu perdoo a todos. Mas me ajuda, Senhor. Mostre o caminho certo para mim e meus inimigos.
3: Isso que me pede é maravilhoso. Estou muito feliz com você. Como está se sentindo?
2: Bem, muito bem mesmo. Pra falar a verdade, nunca tinha me sentido assim. É tão bom falar com Deus. E não deixeis cair em tentação, mas livrai-nos do mal.
3: Ótimo. Vou fazer justamente isto. Mas não se ponha em situações onde possa ser tentado.
2: O que quer dizer com isso?
3: Deixe de andar na companhia de pessoas que o levam a participar de coisas que não deve, como intrigas e fofocas. Abandone a maldade, o ódio. Isso tudo vai levá-lo para o caminho errado.
2: Não estou entendendo.
3: Claro que entende. Você já fez isso várias vezes. Entra no erro e depois corre a me pedir socorro.
2: Puxa, como eu estou envergonhado.
3: Você me pede ajuda, mas logo em seguida volta a errar de novo, para mais uma vez vir a fazer negócio comigo.
2: Eu estou com muita vergonha. Me perdoe, Senhor.
3: Claro que perdoo. Sempre estou perdoando quem perdoa também. Mas não esqueça, quando me chamar, lembre-se da nossa conversa. Medite em cada palavra que fala. Termine sua oração.
2: Terminar? Ah, sim. Amém.
3: O que quer dizer com amém?
2: Não sei. É o final da oração. Só isso.
3: Você só deve dizer amém quando aceita tudo o que quero, quando concorda com a minha vontade e quando segue os meus mandamentos. Porque amém quer dizer assim seja. Concordo com tudo o que rezei.
2: Senhor, obrigada por me ensinar essa oração. E agora, obrigado por me fazer entendê-la.
3: Eu amo a cada um dos meus filhos, principalmente aqueles que querem sair do erro. Abençoe-te. Fica com a minha paz. Que assim seja.
2: Obrigado, Senhor. Estou muito feliz em saber que és meu amigo.
4: Alô, queridos amigos da Supernova. Aqui é Padre Antônio. Que o Senhor, nosso Deus, derrame suas bênçãos sobre cada um de vocês.

Maria Santíssima, que em vossa imagem milagrosa de Aparecida espalhais inúmeros benefícios sobre o Brasil. Eu, embora indigno de pertencer ao número dos vossos servos, mas desejando participar dos benefícios da vossa misericórdia, prostrado a vossos pés, consagro-vos o entendimento, para que sempre pense no amor que mereceis. Consagro-vos a língua, para que sempre vos louve e propague a vossa devoção. Consagro-vos o coração, para que depois de Deus vos ame sobre todas as coisas. Recebei-nos, ó Rainha incomparável, no ditoso número dos vossos servos. Acolhei-nos debaixo da vossa proteção. Socorrei-nos em nossas necessidades espirituais e temporais, e sobretudo na hora da nossa morte. Abençoai-nos, ó Mãe Celestial, e com vossa poderosa intercessão, fortalecei-nos em nossa fraqueza, a fim de que, servindo-vos fielmente nesta vida, possamos louvar-vos, amar-vos e render-vos graças no céu. Por toda a eternidade, assim seja.

pela intercessão de Nossa Senhora Aparecida, Rainha e Padroeira do Brasil, a bênção de Deus Onipotente, Pai, Filho e Espírito Santo, desça sobre vós e permaneça sempre. Amém.

0: Agora, com muito carinho, quero chamar para cantar comigo essa linda canção o meu irmão Moisés Cleiton.
1: É um prazer para mim

A palavra do Senhor diz: 1.000 cairão ao teu lado, 10.000 à tua direita, mas tu não serás atingido. Se o vento soprar contra a tua vida, clame o nome de Jesus.

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10: 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Vamos de Chico Rei, Paraná, pessoal da Construção Civil, Cássio Freire, tá aí na lida, Cássio.

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11: Sete e três.
12: Ah!

0: das antigas, Jane Erundir, a gente recordando aqui na programação da Supernova FM, não se vá, 7:06, confirma a hora certa para nós, Tião.
1: 7:06.
2: E nova vida vamos começar.
0: Liliana no bairro Jardim América, bom dia, Liliana. Esposo Samuel, filhão Flávio, ela mandando também um abração aqui para os pais lá no bairro Santo Antônio.

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11: Está passando. 7h19, Marlene no bairro do Porto. Bom dia, Marcelo Souza. Ô Marlene, bom dia, bom final de semana pra você. Toca um Amado Batista aí pra nós, com Gustavo Lima. Alucinação.

0: Laércio Laerte Laione, o Paulo, pessoal da Construção Civil.
1: Obrigado, Amado.
0: Falou você pra nós aqui no bairro Planalto. São os nossos vizinhos aqui.
1: Obrigado. Eu não é pra qualquer um, não. Eu espero que
0: a moda do Mato Grosso e do Matias Pele de Maçã.
1: Deus abençoe. Muita passada de palmas.

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0: Saudosa Marília. Marília Mendonça supera. Agora faltando 23 minutos para as 8, daqui a pouquinho tem Juliana Garcia.
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2: 7:37.

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8: 7:44.

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1: Conheço um velho ditado desde o tempo do Zagai.
2: 7:47.
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0: Nossa Senhora!
1: Muito obrigado.
2: Kevin e Gustavo, Léo e Rafael, Nossa Senhora Aparecida. Faltando 8 para as 8 daqui a pouquinho, Juliana.
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0: A todos vocês, uma ótima, um ótimo abençoado fim de semana, né? Sabadão, 6/6. Volto na segunda-feira, querendo Deus.

0: Você ouviu Amanhecer Sertanejo. Fique com a gente na sequência, mais um programa líder em audiência.
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17: Bom dia, ótimo sabadão pra você, estou chegando pra te fazer companhia, né, mais uma programação juntinha de você, hoje dia 6 de junho de 2026, o santo do dia é o São Norberto. Estação Outono, Lua Minguante, signo Gêmeos, bora pra mais uma programação com muita música, muita informação, prêmios também aqui para você. É, participe com a gente no 999042875 até o meio-dia. Tamo juntos. Primeiramente, é claro, o pensamento de Deus para que nos livre todo mal, nos abençoe hoje sempre, paz, alegria, saúde, tudo de bom, de maravilhoso para vocês aí. E ótimo final de semana. E para começar o Super Manhã de hoje, tem Ana Castelli Caltribite. Era só o que me faltava.

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10: É, e já estamos de volta e deixa eu trazer o horóscopo do dia.
11: Pessoal, tudo bem? Hoje é sábado, sabadão, dia 6 de junho de 2026. Bom final de semana pra você. Eu sou a Suzy Lu, estou chegando com as previsões astrais pra esse sábado. Vida longa pra quem dá mais um giro em torno do sol. Geminiano, geminiana, quem nasce dia 6 de junho é do signo de Gêmeos, com a personalidade do signo de Sagitário. São pessoas de grande intelectual, criatividade, paixão pela liberdade. Tudo de bom pra você que faz aniversário hoje, 6 de junho, Áries, Touro e Gêmeos. Oi, Áries, nascidos de 21 de março a 20 de abril. Áries, você pode enfrentar divergências com parentes e colegas, mas isso é passageiro. Tenha atenção com as oportunidades. Não dê espaço aos ciúmes. Cor para você azul, números da sorte 78, 33 e 62. Touro, nascidos de 21 de abril a 20 de maio. Touro, o céu é favorável para o seu bolso. Você pode embarcar em uma aventura amorosa, mas vai sonhar com segurança. Cor para hoje, lilás, números da sorte 52, 88 e 25. Gêmeos, nascidos de 21 de maio a 20 de junho, Gêmeos, você vai querer curtir o conforto no seu trabalho. Ótimo dia para garantir dinheiro. Declara seu amor sem cobranças. Cor para você verde, números da sorte 35, 26 e 53. Eu já volto e falo com Câncer, Leão e Virgem com mais um bloco de previsões.
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10: Muito bem, estamos de volta. Ótima tarde, o último dia para você que está sintonizado. É sabadão, 8 horas 17 minutinhos. É, e deixa eu falar do Sicredi para vocês. 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E vamos que vamos com música aqui pra vocês. Deixa eu atender o pessoal que tá no zap. Alô, bom dia pro Douglas. Ele que é neto da Butina, vai estar sempre curtindo a gente. Oi, Douglas. Bem-vindo, bom dia.
12: Juju. Quem falando aqui é a Butina Velha. Butina Velha. Tá? Chiama da mamuca na botina velha. Chiama da mamuca, pamã, pavá. E a música qualquer do show, na esperando na janela.
10: Então, tá certo. Ei, Douglas, estamos juntos. Um excelente sabadão para você. Bom dia. E bora já com forrozinho aí pela manhã, para dar uma esquentadinha, né, gente? Esperando na janela, Gilberto Gil.

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10: A nobreza do amor, sabadão, 6 de junho. Te conto que Gendal acredita que ao seguir Quênia, Pascoal chegará em Dume e Iaque. Tonho comenta com Caetana sobre a obsessão de Mirinho com Lúcia Alica. Viriato sente ciúmes da proteção de Belmira em relação a Carrapato. Quênia percebe que Pascoal a está seguindo e confronta Gendal. Olha, cada dia mais essa novela fica quente. Eu fico por aqui, coração acelerado. É daqui a pouquinho.

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Muito bem, já estamos de volta nesse sabadão. É super manhã pra você. Você que tá em casa, você que tá no trabalho hoje. Tem muita gente aí no trabalho, no batente nesse sabadão, hein? Mas tamo junto, bora participar aqui no 999042875. É o zap zap da Rádio Supernova.

0: 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Alô, Cris, alô, Tom, alô, Ju, bom dia pra vocês aí. E bora de música, é isso mesmo, bora de música pra vocês. E deixa eu atender o Matias, de Ventania, grande compositor, sempre curtindo a gente.
1: Bom dia, Ju. Oi, Ju, manda um alô lá pra minha princesinha, a Lilia, que tá visitando Alpinópolis hoje. Mandou uma música legal pra ela lá, fazendo favor.
0: Então, tá certo. Alô, Lilia! Um forte abraço aí pra vocês. Bom dia, bom fim de semana. Então, vou mandar aqui uma música linda, linda aí pra vocês, né? Tem essa, é a composição do Matias. Você pra mim...

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17: Muito bem, estamos de volta e tem notícias em foco para você.
1: SUS atendeu 457 mil pacientes com o mesmo tipo de câncer de Lula em 10 anos. Dados do Ministério da Saúde mostram que o Sistema Único de Saúde, o SUS, realizou atendimento a cerca de 457 mil pacientes diagnosticados com o mesmo tipo de câncer enfrentado pelo presidente Luiz Inácio Lula da Silva nos últimos 10 anos. As informações foram divulgadas em levantamento.

Nota de falecimento. Comunicamos com muito pesar o falecimento do senhor Nilton Vilela de Carvalho, mais conhecido por Neném do Agenor, morador da rua Coronel Casimiro, bairro Centro Conceição da Aparecida. Está sendo velado no velório de Conceição da Aparecida, sepultamento hoje às 18 horas. Por esse ato de fé, solidariedade cristã, a família lutada antecipa agradecimentos. E mandaram, o horário mudou, vai ser às 5 da tarde, o sepultamento do senhor Neném do Agenor. Então, com muito pesar, comunicamos o falecimento do senhor Nilton Vilela de Carvalho, mais conhecido por Neném do Agenor. Sepultamento hoje em Conceição, às 5 da tarde, informou a funerária Santo Antônio.

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2: E estamos de volta, 8 horas e 57 minutos. 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Alô, Zé! 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Bom dia aí para todos os amigos e clientes. A próxima música vai para você aí, Zé, todos os seus amigos e clientes. E atendo também a Lurdinha, diretamente de Itaú de Minas. Bom dia, Lurdinha!
3: Oi, Ju, bom dia, tudo bem? Aqui é a Lurdinha Couto da Coab 2 de Itaú de Minas, Minas Gerais. Queria ouvir a Laona Prado, Guilherme Belotto. Depois eu queria ouvir aquela da Laona Prado e a Simone Mendes. Mandar para você, para sua família, toda a minha família dos bairros do Carmo. Todos estão fazendo aniversário hoje, parabéns, tudo de bom. Mandar para meu marido José Luiz, quintal de Minas, meus 3 filhos, meus 4 netos. Quero mandar para todos os aniversariantes do dia, parabéns, tudo de bom. Para todos do grupo Supernova, né? O Tino Vé, Braguinho, Nenê, a Reissa, a Sueli. O Gerão, toda a família dele, os irmãos dele. E um abração, fique com Deus, let's go. Bom sábado, abençoado aí, bom final de semana. De manhã, o pescoço por dentro aí, gente, com cerveja. Lourdinha Couto, Itaú de Minas, Minas Gerais. Beijos. Estou ligado na Juliana Garcia. Let's go.
2: Tamo juntas, Lurdinha, nossa amiga lá diretamente de Itaú. Ótimo sabadão pra você também, um excelente final de semana. E bora curtir moda, né, Lurdinha? Bora pra começar, Guilherme Benuto e Simone Mendes. Manda um oi.

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0: Muito bem, já estamos de volta por aqui, gente. A Rádio Supernova é Super Manhã. Vem com a gente. 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

0: Por aqui a música não para, vamos de participação. Alô, José Donizete Marques, bom dia, José.
1: Aracy, bom dia. Ju, aqui quem fala é seu amigo, ouvinte todos os dias, José Donizete Marques. Ju, por favor, te peço a música com Lourenço Dorival, Menina da Aldeia. E se caso tiver vaga, a outra com a Carmen Silva, vem que a saudade me mata. Essa eu ofereço com muito prazer, amigos, familiares, primos e primas. Meu amigo Gonçalvinho e seus familiares lá de Baixo Santo Antônio. Padre Graus, seus familiares lá do Bairro Acampamento. A vocês todos aí da rádio, todos ouvintes seus programas. E um alguém especial, essa alguém sabe quem. Muito obrigado, bom fim de semana, tchau, um abraço, fique com Deus.
0: Tá certo, José Donizete Marques participando por aqui nessa manhã. Bora de moda aqui então, hein? Menina da Aldeia, para começar, 9h21.

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12: Muito bem, estamos de volta. Tem resumo de novelas chegando para você.
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14: Coração Acelerado, 6 de junho, sabadão. Olha, não será exibido a novela, mas eu vou te contar uma coisa. A novela Por Você vai substituir Coração Acelerado na faixa das 19 horas da TV Globo, com a estreia prevista para o dia 31 de agosto de 2026. Será escrita pelos autores estreantes Gino Cantelli e Juliana Pérez, com direção artística de André Câmara. Olha isso, gente. A TV Globo não disponibilizou nesse sábado, mas é claro que eu ia correr aqui e te contar detalhes sobre essa nova novela Por Você. Eu fico por aqui, um beijo, daqui a pouquinho tem mais em Quem Ama, Cuida.
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12: 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Já estamos de volta por aqui também para levar até você música, informação, show de prêmios também nessa manhã. Vamos que vamos, hein? 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Vamos que vamos com participação. Deixa eu atender o Rogerão. Bom dia, Rogerão.
15: Olá, Juliana. Bom dia. Tudo bem, Rogerão? Hoje roda para mim duas músicas aí, se for possível. As Irmãs Galvão com a música Pedacinhos. Chico Rei Paraná, Só Você. Ofereço aqui para Andréia, Paulo Henrique, Amanda e a Daiane. Sidney Bela Vista e Família. Putina Véia e Família. Nenena no Rosário, para vocês da rádio aí e para todos que estiverem ouvindo. Muito obrigado, Rogerão.
12: Tá certo, Rogerão. Valeu pela sua participação. Excelente final de semana para você e toda a família. E vamos com as Irmãs Galvão. Pedacinho, faltando 15 para as 10. Ótimo sabadão.
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13: Muito bem, já estamos de volta por aqui nessa manhã maravilhosa de sabadão. E aí, vocês estão animados pro final de semana, gente? Bora, bora, que aqui só tem alegria, muita música boa. É a programação do jeito que você gosta, né? Supernova, super manhã. 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
7: Muito bem, estamos de volta. Tem Minuto do Esporte chegando para vocês.
8: Minuto do Esporte. Lamine Yamal, atacante do Barcelona, foi eleito o melhor jogador da temporada da La Liga 2025-2026. E o craque de apenas 18 anos tornou-se o primeiro jogador a ganhar o prêmio de Jogador do Mês da Liga 3 vezes em uma temporada. E terminou como artilheiro do Barça na competição, 16 gols e 11 assistências. E Hans Flick, do Barça, foi eleito o melhor treinador do ano também.
7: É, já tem muito mais pra você, fique ligadinhos, viu? 10 horas, 10 minutos e bora participar aqui com a gente. Você é quem faz a melhor programação nessa manhã. 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Bom sabadão!

0: Muito bem, vamos com participação aqui no Zap. Alô, Angelita do Jardim Continental.
1: Ana Garcia, bom dia, amiga, aqui é a Angelita, tudo bem? Eu gostaria de ouvir a música da Bruna Viola, Você Não Sabe. Ofereço para minha mãe Maria, para o meu amigo, nosso cantor do Jardim Continental, Seu Jair, e para todos os ouvintes. Ju, se tiver sorteio, coloca aí, por favor. Fique com Deus, amiga. Até a próxima. Forte abraço.
0: Tá certo, tá participando dos nossos sorteios. Tem vários sorteios aqui. Bora, você que tá aí na sintonia também, bora participar. Além de pedir sua música, participa e concorre a prêmios aqui na Supernova.
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0: Muito bem, tá aí Leandro Leonardo, foi dando porrada, ei, modão, hein? 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
0: Muito bem, então tá aí um forte abraço, bom dia para todo o pessoal da Marmoraria do Nego. Um excelente final de semana e para vocês, tem Juliano César. Bem, os olhos da lua.

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11: Muito bem, aqui muito mais música e agora tem horóscopo do dia chegando.

0: De volta com mais previsões astrais por aqui, Libra, Escorpião e Sagitário. Libra, nascidos de 23 de setembro a 22 de outubro, seu poder de comunicação continua acentuado. Boa fase para divulgar o seu currículo, tá? Papos e encontros descontraídos na vida amorosa. Cor para hoje azul, números da sorte 48, 03 e 30. Escorpião, nascidos de 23 de outubro a 21 de novembro, Escorpião, você vai ter ótimas ideias e vai saber escolher palavras certas para conseguir aquilo que quer. A lua envia estímulos ao convívio com a família. Cor para hoje branco, números da sorte 40, 67 e 75. Sagitário, nascidos de 22 de novembro a 21 de dezembro. Sagitário, dia promissor para o seu bolso. Seus esforços vão ser recompensados. Dificilmente você não vai se contentar com as aventuras. A cor para hoje é o dourado. Números da sorte 68, 14 e 59. Eu já volto com o último bloco e falo com Capricórnio, Aquário e Peixes.
1: Então fique ligadinhos que já tá chegando, hein? 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E alô, Camila, alô, Cida, alô para todo o pessoal. E tá chegando para vocês, Gustavo Lima.

Muito bem, tá aí linda música, hein? Discurso Henrique Juliano. Faltando 20 para as 11. Ah, deixa eu mandar um grande abraço. Alô, dona Ana, alô, Mara. O pessoal de Campinas tá ligadinho com a gente. E a dona Ana gosta muito dessa música. E vamos curtir nessa manhã. Alô, dona Ana. Teodoro e Sampaio, lição de moral. Essa moda é boa, hein?

0: Parabéns, Mancê. Menino.
1: Obrigado, obrigado.
0: O Brasil te ama, viu?
1: Ô, rapaz, o Brasil ama vocês, que é isso. Muito obrigado pela presença de vocês. Viu?
0: Valeu, gente. Tchau, gente.
1: Valeu, uma salva de palmas aí, gente.
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8: Muito bem, já estamos de volta por aqui. Aqui você tem as melhores músicas. Tudo bem por aí, gente? Faltando 5 minutinhos para as 11. Bom dia!

0: E agora, chegando notícias para você aqui na Supernova.
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0: E vamos com a nossa agência Rádio Web, tem Giro Internacional chegando.
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3: Paris, 5 de junho de 2026. Vamos aos destaques do noticiário internacional desta sexta-feira. Ataques israelenses deixaram 7 mortos no sul do Líbano na madrugada desta sexta-feira e Israel anuncia novos bombardeios contra o Hezbollah. Nesta manhã, o exército israelense ordenou a evacuação da população de 3 vilarejos da região. O movimento xiita pró-iraniano Hezbollah rejeitou na quinta-feira o acordo de cessar fogo anunciado no dia anterior em Washington. O pacto, firmado após negociações entre Líbano e Israel, condiciona a trégua ao fim dos ataques do Hezbollah contra o território israelense. O líder do grupo xiita libanês, Naim Qassem, exige, antes de mais nada, para suspender as hostilidades, a retirada total das forças israelenses do sul do país. Na Ucrânia, ataque da Rússia matou 4 pessoas em Kiev nesta manhã. Durante a noite, bombardeios russos também deixaram 3 mortos em outras regiões ucranianas. Os ataques ocorreram horas após o presidente Volodymyr Zelensky publicar uma carta aberta propondo um encontro com o presidente russo Vladimir Putin e o fim da guerra. O presidente ucraniano propõe a reunião na Suíça, Turquia ou em um país árabe. Nesta sexta-feira, Vladimir Putin organiza em São Petersburgo um importante fórum de investimentos reunindo autoridades russas e estrangeiras. O evento

0: A ação ocorreu uma semana após o Congresso derrubar restrições a decretos de emergência. O projeto ainda precisa ser aprovado pela Câmara dos Deputados. A expectativa é que La Paz decrete estado de sítio nos próximos dias, medida que abriria espaço para a atuação das Forças Armadas na repressão aos protestos. A Bolívia entra nesta sexta-feira no 30º dia consecutivo de manifestações que pedem a renúncia do presidente Rodrigo Paz. De Paris, Adriana Brandão, da Rádio França Internacional, em parceria com a agência Rádio Web.
1: Muito bem, a qualquer momento, pintando mais notícias para você.
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1: E já estamos de volta por aqui. Bora atender o pessoal que está sintonizado, está curtindo a gente. Alô para nossa amiga Butina Véia, que está aí na escuta. Oi, Butina.
3: Juju, bom dia, Juju. Bom sábado pra você, Juju. Juju, quer mandar uma música pra mãe Maura, pro Gonçalvinho, meu amigo, lá no Santo Antônio, e também vai pro Sr. Rogerão, lá no acampamento, viu? Juju, a música que eu quero é Tião Carreiro e Pardinho, lá onde eu moro. Manda esses três para mim, por favor, Juju. Obrigado, Juju. Falando aqui a Butina Véia. Ah, seu Rogerão, o senhor esqueceu de mim hoje, né? Ah, seu Rogerão, puxar a orelha do senhor, viu? Manda para a mãe, para o Gonçalvinho e para o seu Rogerão. Fica com Deus. Bom dia, seu Rogerão. Fica com Deus aí, meu amigo. Meus amigos, fica tudo com Deus. Mãezinha, cadê a senhora?
1: Tá certo então, Butina. Um forte abraço, feliz sábado. Estamos aí no primeiro sábado de junho. É, que a fé no, e a, nos dê força, a alegria nos contagie, que a saúde nos permita viver com plenitude. E Deus abençoe todos nós. E bora de música então, esse modão lindo, lindo. Moda boa, né? Agora que são 11 horas em ponto. Tchau, Carreira e Pardinho, lá onde eu moro.

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3: Muito bem, estamos de volta. Tem agora resumo de novelas.
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13: 6 de junho, sabadão, quem ama cuida. Te conto que Ademir tenta convencer Pedro a desistir do processo de Adriana. Adriana convence Otoniel a ficar com o quarto de Arthur. Diná avisa a Pilar que Adriana foi para a joalheria. Tom pede desculpas a Helenice. Pilar vai até a joalheria e acusa Adriana de ter matado Arthur. Olha isso, vai vendo. Um beijo, obrigada pela companhia. Lembrando que semana que vem eu volto com mais resumos de novelas.
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3: É, a diferença é a música, você ligadinho, curtindo a gente, lembrando que tem prêmios, tem aí duas entradas para curtir o jogaço aí da Copa, o primeiro jogo lá na Pousada Chalé Paraíso. 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Então, bora participar. 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
3: Tá aí então, hein? Sabadão você tem um encontro marcado então com todo o pessoal da Pousada Chalé Paraíso. Lugar lindo, maravilhoso, hein, gente? Forte abraço pro Anselmo, pro Bruno, nossos parceiros, tamo juntos, hein? E bora atender o pessoal que tá ligadinho aqui com a gente. Alô, Everton, bom dia!
15: Bom dia, Juliana Garcia, tudo bem? Gostaria de ouvir a música com Rick Renner, Sem Direção. Ofereço para vocês todos aí da rádio, todos os ouvintes do seu programa. Minha mãe Tianinha, muito obrigado. Ótimo sábado. Fique com Deus.
7: Com Deus também, Everton, valeu pela participação. Alô, Tioninha, aquele abraço, tamo junto. Quem gosta muito dessa música também, né? É, que tá sempre ligadinha com a gente. Essa Sem Direção vai pra você também, viu, Butina Véia? Ah, essa Butina adora essa música. Bom final de semana e bora curtir.

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Muito bem, já estamos de volta por aqui, gente. Sábado! E bom demais você aqui ligadinho na Rádio Supernova. É, você e eu aqui, Juliana Garcia, até o meio-dia, oração compartilhada. Depois tem programação super bacana nesse sabadão. E agora deixa eu trazer a última parte do

Último bloco das previsões astrais por aqui, Capricórnio, Aquário e Peixes. Capricórnio, nascidos de 22 de dezembro a 20 de janeiro, a lua desperta o seu lado caseiro, mas você pode ter algumas tensões no convívio com a família. Um amor do passado pode reaparecer para um acerto de contas. A cor para hoje é o preto, números da sorte 60, 51 e 24. Aquário, nascidos de 21 de janeiro a 19 de fevereiro, Aquário no trabalho, você vai se mostrar mais determinado com iniciativa. Se tiver alguém na mira, vai dar o primeiro passo sem hesitar. Romantismo 2, cor para você verde, números da sorte 79, 07 e 51. E para finalizar as previsões, peixes nascidos de 20 de fevereiro a 20 de março. Peixe, as tarefas vão parecer mais fáceis hoje. Cuidado para não exagerar nos gastos. Boa chance de iniciar um namoro. Se você já tem seu par, revele seu lado carinhoso. Cor para hoje marrom, números da sorte 08, 98 e 44. Na segunda eu volto com mais previsões astrais por aqui. Bom final de semana. Até lá.

0: É isso aí, gente. Então, horóscopo do dia de volta na segunda pra você, hein? 11 horas 34 minutinhos. 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Bom dia. 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E chegando o modão para vocês aí também, hein? E deixa eu atender também a nossa amiga Nenê. Oi, Nenê. Bom dia. Bem-vinda aqui à programação.
1: Oi, Juliana, bom dia. Eu quero mandar a música para Neuzinha lá na Flor de Arte, todo mundo que trabalha lá, para Dona Valda lá no Ponte Mototáxi, todo mundo que trabalha lá. Quero mandar para Cedinha na Bela Vista, para Reis na Valda Leite Pereira, o Rogerão, toda a família dele, para Creuza, toda a família dela. Quero mandar para Vitória, minha enteada que está aqui na minha casa, para o marido dela, Natan, para o Jorge Henrique, filho dela, para o Guilherme, para o Paulo, para você, toda a sua família e para todo mundo que está ouvindo a Supernova. A música que eu vou querer vai ser Laço Aberto, com a Thaíde e a Alessandra. Tchau, Juliana, um abraço, fico com Deus. Um bom sábado para você. E quero mandar para o pessoal do supermercado Marido Pão, lá na Rua Nova. Tchau, tchau, fico com Deus.
0: Tá certo, Nenê. Laço aberto chegando para você. E o pessoal da Geocar que tá ligadinho aí com a gente nessa manhã. Tem essa do Alain Aladim, né? Liguei para dizer que te amo. Essa música é maravilhosa. E alô, pessoal, e também da padaria Jango. O Aparecido, Alessandra, Ariane, o Rian. Essa vai para vocês aí também.

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9: Muito bem, já estamos de volta para aqui, é Supermanhã com vocês. Faltando 15 para o meio-dia. Ótimo final de semana, ótimo sabadão para você que tá curtindo a gente, hein?
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9: 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E bora agora atender o pessoal. Alô, Jorge Henrique, gente, olha que gracinha ele participando. É parente da nossa amiga Nenê. Alô, Nenê também.
13: Oi, Juliana, tudo bem? Eu queria ouvir uma música. O nome dele é Zé Felipe. Meu nome é Jorge Henrique. Eu moro lá em Cordilândia. E o nome do meu pai e da minha mãe é Natan e Vitória. E eu tô aqui no Carmo, aqui na casa da minha avó, dos meus parentes. Nenê. E vô Paulo.
14: Oi, Juliana, bom dia.
9: Tá aí, então tá certo, Nenê. Eu já atendi a Nenê e atendi agora o Jorge Henrique. Alô, Jorge Henrique, bora curtir então. É, o Zé Felipe aqui na programação e música nova, ó.

Tá aí, então, alô Jorge Henrique, alô também aí para Nenê, todo o pessoal que está aí sintonizado com a gente. Aquele abraço, bom final de semana. E vamos finalizando por aqui a programação aqui para vocês, hein?

0: Isso, entendeu? Zé Mendonça tá ligadinho com a gente no Oliveira. Alô, Zé, nosso amigo Zé.
1: Olá, amigo Zé Mendonça. Queria vir para recordar com o Rei Roberto Carlos a música Amor Sem Limite. E sempre nossa grande amiga Nelzinha da Cor de Arte, a minha amiga Alcida Bela Vista, Lina Moada Deta Numa Nova e Aldir Golino Sem Cidade. Ai, meu amigo, bom sábado para você, bom fim de semana. Um abraço, fica com Deus, tchau.
0: Tá certo, então. Chegando Amor Sem Limite para a gente encerrar aqui a nossa programação. Alô, Cassinho Freire, ele vai mandar um áudio aqui também. Manda aí para a gente que a gente está finalizando aqui. Alô, Luiz. O Luiz também está na sintonia. Bom dia para você aqui, sempre ligadinho, viu, Luiz?

0: Muito bem, alô, Cassinho Freire também aí participando com a gente. Bem-vindo aqui à programação da Supernova.
1: Bom dia, Juliana Garcia. Tudo bem? Minha amiga Juliana Garcia, gostaria de pedir uma música para você nesse final de semana, desse sábado. A música que eu quero é da dupla do Chitãozinho Chororó, Planeta Azul. Eu ofereço para você, Juliana, essa música, ofereço para todos os ouvintes da Supernova FM. Estou aqui te pedindo essa música aqui. E fica com Deus, que Deus abençoe esse final de semana para todos vocês aí da Supernova FM.
0: Tá certo, Cassinho. Valeu pela participação. Bom final de semana para você também. Quem tá curtindo a gente também é o Pedro Pintor. Alô, Pedro! Um excelente final de semana aí para você também. Tô indo nessa, já oração com o Padre Mário. Depois tem uma super programação. Já vai começar o Top 30 para vocês. Fiquem ligadinhos e até segunda, gente. Tchau, tchau. Fiquem com Deus.
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Prezados radiovintes, vamos chegando ao meio-dia, metade do trabalho, metade do dia, que queremos agradecer a Nossa Senhora. Metade do dia que se inicia, nós queremos contar também com a presença da Virgem Senhora do Carmo, para que o nosso trabalho seja tão eficiente que possa realmente agradar a todos e levar a todos uma mensagem de alegria, de paz, de graça de Deus Nosso Senhor. Rezamos juntos. Ó bendita e imaculada Virgem Maria, honra e esplendor do Carmelo, vós olhais com especial bondade a quem traz o vosso bendito hábito. Olhai-nos a todos benignamente, cobrindo-nos com o manto de vossa maternal proteção. Fortificai nossa fraqueza com vosso poder. Alumiai as trevas de nosso espírito com vossa sabedoria. Aumentai em nós a fé, a esperança e a caridade. Ornai nossas almas com a graça e virtudes que as façam agradáveis a vosso divino Filho e a vós. Assisti-nos durante a vida, consolai-nos na morte com vossa amável presença e apresentai-nos a Augustíssima Trindade como vossos filhos e servos dedicados para vos louvar e bendizer eternamente no paraíso. Amém.

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3: Olá! Top 30 tá no ar! Muito prazer, eu sou o Luiz Fernando e se prepara aí pra ouvir as 30 mais da semana. Começando com Meu Silêncio. Não meu, a música.
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0: Carlos é mais e Simone Mendes, Pedro Pecado, posição 27. A 28ª, Beat It, do Rio Pop Michael Jackson, teve também Maiara e Maraísa, Reza de Mãe, é a música que abriu o Top 30, Meu Silêncio, Matheus e Cauã e Simone Mendes. Rápida pausa e já já tem mais Top 30.
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0: Top 30, de volta. Agora tem Fred e Fabrício. Te amar é meu talento. Posição 26.
1: 26ª posição.

0: Lucas, me fala qual necessidade. Posição de número 23, você ouviu também BTS com Swim, Danilo e Davi, Eu Não Sou Terapia. E na posição 26, Chamar Meu Talento, Fred e Fabrício. Já já tem mais Top 30 aqui, tá?
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0: Top 30 tá de volta. Posição 22, Murilo Huff, Saudade Estranha.
11: 22ª posição.

0: Cleiton e Romário, Zé Neto e Cristiano não namora, 19ª posição. Rolou também Felipe, Rodrigo e Ignora. Felipe Araújo e Panda, Ponto G, na posição de número 22, Saudade Estranha, Murilo Ruf. Já já tem mais Top 30, só aqui.
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0: Top 30 tá de volta. Agora tem Danilo e Davi. Não mexe nas minhas gavetas.
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0: Essa é Katy Perry, 15ª da semana. The One That Got Away, você ouviu também Murilo Huff, Deixa Eu, Marília Mendonça, Foi Por Conveniência. E na 18ª posição, Não Mexe Nas Minhas Gavetas, som de Danilo e Davi. Depois daquela pausa super rápida, tem mais Top 30 aqui, tá? Super rápido.
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0: Guilherme Benuto e Panda, eu duvido. 11ª posição. Você ouviu também Kaique, Felipe, Luan Santana, Mente Sã, Júnior e César, Cheiro de Culpado. E na 14ª posição, toca aquela Tauane, Breno Major e Som de Faculdade, Eu Te Esperarei. E você espera aí e já já tem mais Top 30 aqui.
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0: Top 30 tá de volta! Prova de resistência na 10ª posição.
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0: Justin Bieber e Nicki Minaj, Beauty and a Beat, sétima mais tocada. Rolou também Gustavo Mioto e Murilo Huff com o novo Sozinho. João Neto e Frederico Panda e Mariana Fagundes toca Kelly na décima posição. Prova de resistência, som de Fred e Fabrício. Aquela pausa, super rápida, e já já tem mais Top 30 aqui, tá?
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0: Top 30 tá de volta. Sexta posição, cadeira cativa.
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quinta posição. Yes, I'm gone.

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1: Panda MJ Records, Eu Te Seguro. Terceira posição, medalha de bronze. Rolou também Maiara e Maraísa, Se Namora, Lisa, Anitta, Rima, com o tema da Copa, Goals. E na sexta posição, Zé Neto e Cristiano, Cadeira Cativa. Agora, aquela pausa rapidinha e na volta, a vice-campeã da semana.
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1: Top 30 de volta. Segunda posição, Shakira e Burna Boy, um tema da Copa, Die Die.

0: primeira posição.
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1: Geninho e Mariana Fagundes, peão todo tatuado, primeiríssimo lugar. Você ouviu também aqui no Top 30, na segunda posição, a colombiana Shakira com a participação de Burna Boy e um tema da Copa. Dai, dai. E acabou. Esse foi o Top 30 com a seleção das 30 melhores da semana. Então é isso. Muito obrigado pela sua audiência. Até a próxima. Tudo de bom. Tchau, tchau.
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0: Muito bem, senhoras e senhores, sejam todos muito bem-vindos. Está começando por aqui mais uma super edição do Vibe Sertaneja, abrindo a porteira por aqui comigo, Gil Godoy, locutora mais maluquete do seu rádio. Hoje foi bonito, hein? Tô chegando, meu povo! Lustra bem essa botina, conserta esse chapelão na cabeça e coloca essa fivela na cintura! Mais uma edição do Vibe Sertanejo, esse programa que é 100% sertanejo! Tudo bem com você? Eu sou o Gil Godoy e a partir de agora a gente faz a melhor festa no seu rádio, a melhor festa agro pra você curtir, ficar feliz, pôr um sorriso nesse rosto, então vem comigo, pedidomusical.com.br ou pelo Instagram de Gil Godoy. Sem mais delongas, a gente começa com Geninho, Mariana, Fagundes, Peão, todo tatuado. O Vibe Sertaneja tá no ar.
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0: Fechando assim o primeiro bloco aqui do Vibe Sertaneja com Rio Negro e Solimões, Estrela Guia, em especial pra você que decidiu fazer uma caipirinha com essa limonada que foi a sua semana. Fica aí que eu volto já com muito mais Vibe.
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Hora de falar de Zé Neto. Horas antes de show na festa junina de Votorantim, Zé Neto é visto em missa em igreja de Sorocaba. Pois é, o cantor sertanejo Zé Neto, da dupla com Cristiano, participou de missa em Sorocaba horas antes do show na festa junina de Votorantim. Viva Mais no último sabadão. Imagens da transmissão feita pela Pastoral da Comunicação flagraram o artista durante a cerimônia. O intérprete de Largado às Traças esteve na paróquia São José Operário, na Vila Progresso. Na transmissão ao vivo da missa, divulgada pela igreja nas redes sociais, é possível ver o cantor sentado entre os demais fiéis no fundo da igreja e depois comungando e recebendo a hóstia. Tem um momento aí na internet, nas redes sociais, ele na fila como qualquer mortal, né? À época, o retorno foi anunciado em entrevistas ao G1 e ao Fantástico da TV Globo. Eles participaram das atividades da paróquia em Rio Preto desde 2021 por morarem na cidade. Quando não estão ocupados com a agenda de shows, frequentam as missas e as reuniões com as respectivas esposas. Tanto o Zé Neto quanto o Cristiano, eles são abertamente cristãos e falam com frequência, né, sobre a importância da fé católica em suas respectivas vidas. E em 2024, eles participaram de um retiro religioso em São José do Rio Preto, antes de retornarem aos palcos após aquela pausa de 3 meses, lembra? Pois é. Que bela atitude, né? E você, como é que tá a sua fé? Tá fortalecendo a sua fé de alguma forma? Seja indo à igreja, seja indo à missa, seja conversando com Deus em casa, porque não só na igreja onde, é o lugar onde Deus está, não, viu? Deus está dentro do seu próprio templo, que é você mesmo, que é o seu ser, viu? Então tenha Deus dentro de você, converse com Deus, faça suas orações, vá à igreja quando você sentir vontade, sim, por que não? Eu e Miguelzinho, sempre que a gente tá na igreja, a gente faz parte da comunidade, jogando, contribui, ajuda lá na catequese, explicando. Então, tenha o seu contato direto com Deus e com certeza ele fortalece ainda mais a sua presença dentro do seu barco da vida. Depois dessa lição de moral aqui no Vibe Sertaneja, a gente segue por aqui com Gian e Giovanni.

0: Encerrando assim mais um super bloco do Vibe, mais uma porteira sendo fechada, viu? Fica ligado. Diego e Vitor Hugo, supermercado. E pensar pra você que tá no supermercado comprando as coisinhas gostosas, uns bilisquete, pro fim de semana ser daquele jeito, hein?
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0: Dando sequência por aqui nas nossas notícias, Thiago Costa retorna aos palcos após mais de 10 anos de hiato e fala sobre o pai Leandro, faz muita falta. Pois é, gente, Thiago Costa, aquele que fazia dupla com o filho do Leonardo, lembra dele? Pois é, ele tá de volta aos palcos após mais de 10 anos de hiato. O cantor que nos anos 2000 estourou com um toque de mágica ao lado do primo Pedro Leonardo, por meio da dupla Pedro e Thiago, começou com a Ken sobre os projetos para esse ano, que incluem lançar novas composições e regravações, além de shows pelo Brasil. Neste ano agora, estou retomando a carreira musical e pretendo fazer algumas gravações e regravações para lançar um material bacana, fazer programas de televisão e rodar o Brasil inteiro. Vamos levar a nossa música country para a galera do Brasil e que já gosta do sertanejo também. Agora vai ser countrynejo, disse ele, que após o grave acidente de carro sofrido pelo primo, né, em 2012, que ficou um mês em coma, seguiu carreira solo e agora vai voltar mais um pro sertanejo, mais um. Filho mais velho do cantor Leandro, que morreu em 1998 após ser diagnosticado com câncer, o artista também falou sobre a saudade do pai, a relação com a família do tio Leonardo e relembrou sua própria trajetória, que além da música, conta com investimentos no setor do agronegócio. Confira todo o bate-papo aí, viu, na internet, no site da Ken, pra você que é fã, né, do querido Thiago, pra você que é fã do pai dele, o Leandro, né? Dá uma conferida aí no que o cara tá preparando pra esse ano. E vai voltar com tudo no mundo da música, viu? E pelo visto sozinho, sem o Thiago, sem o Pedro do lado. Vamos acompanhar, né? Pra você que adora um sertanejo, adora música country, o cara tá vindo com tudo por aí. E por aqui a gente segue de música no Vibe Sertanejo, Simone Mendes, ranking dos inesquecíveis. Curte essa moda!
1: Simone Mendes!

0: Encerrando assim mais um bloco do Vibe Sertaneja, Lauana Prado. Depois que nada, manda sua mensagem aí, viu? pedidomusical.com.br ou pelo Instagram, procure aí por Ju Godoy, locutora no Insta, que você vai achar. Manda mensagem que eu respondo todo mundo, tá?
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Tem mais notícia? Mas é claro que tem. A gente adora trazer uma notícia, a gente adora trazer aqui uma fofoca, um negocinho. Natan, meu povo, Natan admite que bebeu umas e outras antes de show em Maracanaú. Pediu desculpas e anunciou nova apresentação. Meu Deus, ele fez um vídeo pedindo desculpa e a cara era de quê? De ressaca. Ah não, gente. Feio, né? Feio! O cantor Natan utilizou as redes sociais para se desculpar com o público de Maracanaú após uma apresentação que ele próprio classificou como abaixo do esperado. O artista admitiu que o entusiasmo com o evento e o consumo de bebida alcoólica, ainda no camarim, prejudicaram sua performance na estreia do São João de Maracanaú na última semana. Eu estava uma semana tão animado e ansioso para o show, explicou o cantor, destacando a expectativa era alta devido ao formato planejado para a noite. A ideia era realizar um show conjunto com o cantor Zé Vaqueiro. No entanto, Natan confessou que o clima de celebração começou antes da hora. Acabamos que começamos a tomar uma no camarim e tal, acho que me emocionei demais e não fiz um show legal. Não foi um show bom como vocês costumam ver. O artista também comentou com bom humor sobre relatos de que teria repetido exaustivamente a mesma canção durante a apresentação. Segundo Natan, ele foi informado de que cantou a música na casa da vizinha dezenas de vezes. Me falaram que eu cantei acho que umas 60 vezes, brincou ele. Como forma de respeito aos fãs e para redimir a apresentação anterior, o cantor anunciou que retornará à cidade para um show totalmente gratuito ainda no período de São João. Estou escolhendo aqui uma data nesse São João, mesmo agora, para fazer um show totalmente de graça para vocês em Maracanaú. E tá todo mundo convidado, mas por favor, produção do cara, não deixe bebida alcoólica no camarim antes do show. Ai, mas o cara é adulto, o cara sabe que não sabe, ele não sabe, não foi profissional, né? Eu que já fui produtora de banda, sei bem como é que são essas coisas. Se o cara já tem ali uma relação muito íntima com o álcool até demais, né? Acho melhor tirar do camarim. E depois que ele cantar, beleza, comemore, vai farriar, vai fazer o que quiser. Mas primeiro, a responsabilidade, o compromisso com quem contratou o show do cara, né? Feio demais! Confira o vídeo nas redes sociais. Pra você que gosta de tomar uma ou outra, né? Primeiro a obrigação, depois a diversão. Toma aí essa carapuça, senhor Natan. Meio que dá uma torrada, uma chamuscada no filme, viu? Bom, a gente segue por aqui, né? Com vibe sertaneja, João Nelore, texano, tinhosa!

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1: Muito bem, já estamos de volta por aqui no Vibe Sertaneja. Pra você que tá aí curtindo o início de finalzaço de semana em volume máximo, ouvindo o Chugodó e Locutora mais maluquete, mais fora do padrão, essa sou eu, viu? Depois desse sonzaço que eu sei que você conferiu em volume máximo, na voz de ninguém mais, ninguém menos, que o Boteco da Ju está de portas abertas, os nossos garçons já estão rodando no salão e a gente traz pra você um tiragosto com linguiça. Linguiça é barato, viu, gente? Não é difícil, não. O que você vai precisar? 500 gramas de linguiça toscana. Você vai colocar ela aí na água fervendo por 5 minutos. Já tome nota que eu já comecei a chutar na boca aqui, viu? Da preguiça. 500 gramas de linguiça toscana. Vai colocar ela na água fervendo por 5 minutos pra tirar aquela engrisia da carne, sabe? E depois vai cortar ela em rodelas, largura de mais ou menos um dedo. Vai precisar de 2 ovos de galinha, 50 ml de água, uma pitadinha de sal e uma pitadinha de tempero baiano. Uma xícara de farinha de arroz,

temperar a farinha com uma colher de café de tempero baiano, para não deixar aquela farinha sem gosto nenhum, sabe? Uma pitadinha de sal. Para comer o petisco, pode ser com maionese temperada, ketchup ou o que você achar aí da sua preferência, tá? O que você vai fazer? Gil Godoy te explica. Depois que você ferveu ali aquela linguiça, né? Deu aquela ferventada na linguiça, você vai misturar ali os ovos com o tempero. Vai misturar também, né? Se você quiser o tempero baiano, tá? Se você não quiser o tempero baiano, claro, fica aí a sua preferência. 50 ml de leite ou de água. Vai misturando tudo aí numa tigela, viu? Pega aquele fuê. Ai, Gil Godoy, nem sei o que é fuê, não tem fuê. Então mistura com outra coisa, não tem problema não, tá? Faz aí uma misturinha. E na outra vasilhinha, você coloca do lado ali, no outro reservatório, coloca a farinha de rosca. Pronto, vai ficar tudo uma delicinha, vai ficar tudo gostoso. E agora o que você vai fazer? Vai retirar as linguiças depois de ferventá-las, vai cortá-las em rodela. Se você achar meio difícil e tudo mais, pega uma faca mais afiada, quanto mais afiada for, mais fácil, tá? Vai pegar essas rodelas, vai passar na farinha de rosca, depois vai passar nessa misturinha que você fez de ovo com leite, água e temperinhos e vai passar novamente na farinha de rosca. Frite! Vai fritar essa delícia. Pronto, você vai ter linguiças empanadas. Um tiragosto super delicioso, prático, barato, né? Porque afinal de contas ninguém recebeu o pagamento ainda, então tem que ser uma coisa barata. Então você vai fazer linguiças empanadas. Já viu isso? Que novidade, que delícia, né? Você pode aí depois pegar um limãozinho, fazer um molhinho barbecue ou fazer o molho da sua preferência e tomar acompanhado daquela cevada que eu sei que já tá na geladeira e degustar. Fácil, gostoso e você pode trazer a criançada para comer com você. Curtiu? Boteco da Gil fica por aqui, mas a nossa programação normal continua com o sonsaço de Gilberto e Gilmar quebrando tudo.

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Por aqui seguimos com mais notícia e informação pra você. É, meu bem, em especial pra você que tá ligadinho com o Gigodó aí pelo site e também pelo aplicativo, viu? Pra você que tá no modo zumbi, pra você que tá com preguiça. Ei, meu Deus do céu, vamos dar um jeito nisso aí, viu? Já era pra você tá aí caminhando, seguindo em frente. Vou falar pra você de coração acelerado, a gente tem spoiler aqui, né, da novela e tudo mais, mas essa semana tem Ana Castela, você ficou sabendo? Ana Castela tá na novela Coração Acelerado essa semana, tem dado o que falar quem é fã da boiadeira. É, meu bem, apareceu ela aí comendo um empadão, que segundo ela era o empadão mais gostoso de Goiás. Essa semana tá super agitada, exatamente, viu? A trama começou aí uma nova fase e verdades vão virar tona e muita gente vai ser impactada, viu? Inclusive, essa semana aí tá surgindo Ana Castela, Agrado, João Raul cantando juntinhos de novo e Nayane sendo desmascarada. Finalmente a Patricinha nojentinha vai ser desmascarada e a gente fica como feliz, né? Ai, a gente que é contra as pats, a gente gosta. Cansado de ver Nayane se dando bem às custas de Agrado, Eduarda incentiva a amiga a contar toda a verdade para João Raul. E as duas vão bolar um plano que deixa a princesinha do Cerrado sem ter para onde correr. E Ana Castela, claro, tá brilhando na novela, né? Ela tá de volta e a Bom Retorno. Dessa vez a sua estadia em Nova Companhia, né? A boiadeira conhece Gael e fica apaixonada com o cara. Prega nele igual chiclete de ontem. E os dois prometem engatar um romance. Tudo durante a Canta Centro-Oeste. A cantora se joga no palco do festival e ganha a companhia de Agrado e Eduarda. Pra você que tá afim de conferir aí como que elas vão estar vestidas, Duda, inclusive, põe um cabelão. É um pouquinho de spoiler pra você. Gostou, gostou? Curtiu? Ah, noveleiro, noveleiro. Eu sei que você é noveleiro. Não vem falar essa não, amigão, que você não gosta de ver novela. Você que você gosta, admita. Adora chegar do trabalho, tirar esse seu sapatão aí com essa sua meia e o seu cachorro lambendo seus dedos enquanto você bebe um café e deita nesse sofá encardido. Não, tudo bem, você pode chegar em casa também e deitar nesse seu sofá maravilhoso, chiquetoso, chiquetérrimo, não é mesmo? Com esse seu cachorro de raça, com muito pedigree, né? E curtir uma boa novela na sua TV gigantesca. Pronto, melhor, né? O Vibe Sertaneja segue com essa pegada gostosa que você só encontra aqui. As melhores do sertanejo, Wesley Safadão, Noite Fracassada.

0: Chegando ao final, mais um super bloco aqui do Vibe Sertaneja, com Guilherme Benuto, 6 graus abaixo de zero. Credo, que friaca, viu? Haja e um bom cobertor de orelha para aquecer os pés de noite.
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Maraísa interrompe show e dá bronca em fã por uso de laser. Se retire. Eita, Maraísa, de 38 anos, interrompeu um show com Maiara no último sábado para dar bronca num fã. A dupla se apresentava na 20ª Festa do Café de Vila Valério, no Espírito Santo, quando alguém na plateia começou a usar laser. A apresentação foi interrompida por Maraísa e o discurso viralizou. Ei, gente, a Maraísa, inclusive, tava com... A Maraísa tava com um vestido longo, enquanto Maiara tava parecendo que tava 35 graus de calor. Cara, não tem por que colocar laser na cara das cantoras e não tem por que colocar laser no drone para derrubar em cima das pessoas e machucar. Então, se não sabe usar, se retire. A mulherada que é brava mesmo. Se direcionado aos olhos, o laser pode causar lesões graves na retina, viu? E afetar a visão permanentemente. Quando direcionado a drones, pode aquecer a estrutura, queimar os componentes eletrônicos ou danificar a bateria do equipamento. Pra que uma criatura vai no show levando laser pra estragar a festa? Meu filho, para de ser o caos na vida das outras pessoas. Se vai pra atrapalhar, se vai pra casa que zumba, fica em casa, meu cidadão. Ah, vou te dizer, eu te falo, o mundo ainda precisa melhorar muito. Porque, infelizmente, a negatividade, a densidade, claro, dá rola solta por aqui. A gente é muita pessoa ruim, né? Mas nós que somos luz, ou pelo menos tentamos ser, ou pelo menos temos a ciência que precisamos ser, né? Já é um passo. Já é um passo para a evolução da humanidade, para o caminho do bem, viu? Hashtag fica a dica para você, que é inteligente, sabe muito bem o que quer e tá aqui ligadinho no Vibe Sertaneja, que segue com Fernanda e Sorocaba. 2 dias seguidos. Agora eu gastei, viu?

0: sim, mais um bloquinho do Vibe Sertanejo com Felipe Araújo. Só queria você, com Felipe e Rodrigo. Muito obrigada pelo carinho da sua audiência, você que tá comigo pelo site e também pelo aplicativo. Valeu demais, viu? Você que tá aí comigo no interior de São Paulo, você de Curitiba, você que tá ligadinho com o Gil Godoy, por todo Espírito Santo, né? Toda grande vitória. Valeu demais, tá? Daqui a pouquinho o Gil Godoy tá de volta com mais Vibe Sertaneja.
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Castela posta grog de anestesia após exame. Ai, que saudade dele! A cantora Ana Castela, de 22 anos de idade, divertiu a web com um vídeo de momentos em que ela parece ainda grog dos efeitos da anestesia após se submeter a um exame. Na noite do último domingo, a boiadeira mostrou registros em um hospital após passar por uma endoscopia digestiva. Eu não entendi por que a música do Gustavo Lima estava na minha cabeça, escreveu Ana na legenda da publicação. Logo após o procedimento, voltando da anestesia, Ana aparece cantando "Dizem que todo homem é vagabundo", o trecho de Vagabundo de Gustavo Lima. "Passa o remédio então pra mim que eu vou tomar uma cachaça, dar uma descansada aí, cadê o homem dos remédios?", ainda diz a sertaneja com voz mole e deitada na maca. "O doutor, mas amanhã não deixa eu esquecer de cantar não, bom demais a conta", ainda diz ela que volta a cantar o mesmo trecho do hit de Gustavo Lima. "Eu queria meu carro, é tão caro, mas a gente trabalha pra isso, não acha?" Em seguida, Ana, que está solteira desde dezembro, quando chegou ao fim o seu namoro com Zé Felipe, dispara: "Ai, que saudade dele, não falei quem, internautas, claro, deixaram vários comentários sobre os detalhes, né, gente? Deve ser vlogs, né? Deve ser vlogs. "Saudade dele quem, irmã?", perguntou uma internauta. "Ai, que saudade dele quem, hein?", insistiu outra. "Imagina se sai o nome da pessoa que ela tá com saudades, essa internet, a loucura", postou mais uma. Ah, gente, será mesmo que ela tava grog? Pra mim isso tudo é encenação, tá? Ela que agora tá virando atriz. "Ai, que saudade dele, mas eu não falei quem. Ah, volte aqui e nos conte", pediu uma seguidora. Confira o vídeo nas redes sociais que está arrancando gargalhadas da galera que é fã da nossa querida boiadeira. Dá uma conferida aí na internet, tá? Enquanto você se diverte, assiste o vídeo, você curte música também, porque o programa de Godoy não acabou. Você volta aqui, você não vai embora, não. É o último bloco do Vibe Sertaneja. A gente abre com Maiara e Maraísa. Eu sou ela, ela quente, eu sou o Godoy.

0: E assim fechamos a porteira final do Vibe Sertaneja, agradecendo a todos os cowboys, todas as cowgirls, gatíssimas e gatíssimos que ficaram por aqui com Gil Godoy. Valeu demais, tá? Encerrando assim com Edson e Vinícius. Vem de qualquer jeito. Bom, se você vem, se você não vem, eu tô indo embora. O programa acabou. Desejo a você um bom finalzaço de semana, viu? Curta. Com moderação, tá? Te encontro no próximo Vibe. Tchau.
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tudo bem por aí? Opa, por aqui está tudo uma maravilha, hein? Olha o nosso Festival Sertanejo invadindo a sua vida, invadindo o seu final de semana. O melhor da música sertaneja, as mais pedidas e mais tocadas. Você curte comigo, Tati Invade, a partir de agora. Um final de semana sensacional para você que está me ouvindo, viu? É só dar aquele grau no volume do seu rádio e ficar comigo. O programa tá incrível. Já vamos começar com o sucesso de Gustavo Lima, Retrovisor.

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1: Gustavo Mioto, Fim do Mundo, Oxi. Kleber e Cauã com Diego Vitor Hugo. Você ouviu aqui no nosso Festival Sertanejo, Cleito e Romário, Zé Felipe, Se Eu Te Perdoar. Daqui a pouquinho eu volto e tem muito mais pra você.
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Esse é o nosso Festival Sertanejo, o mundo sertanejo todinho pra você. Tivemos aqui Matheus e Cristiano com Diego Vitor Hugo, Penando Pra Esquecer. Léo Chaves, Deixa Eu Mentir, participação de Henrique Juliano. O nosso Festival Sertanejo trouxe também Felipe Rodrigo com Fernando e Sorocaba, Beijo, Fumaça e Mentira. Olha que maravilha, hein? Que programa bacana. Eu espero que você esteja aproveitando aí. Daqui a pouquinho tem muito mais pra você.

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0: Matheus!
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0: Rodrigo, Matheus e Cauã. O Festival Sertanejo trouxe sucesso de Hugo Henrique com Matheus Aleixo. Desperdício. Mulher Maravilha com Zé Neto e Cristiano. Já já tem mais, hein? Tem sucesso de Matheus Vargas com Kleber e Cauã. Quer saber qual é? É só você ficar onde você está, que o Festival Sertanejo volta já.
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0: Felizes para sempre, Maiara e Maraísa, aqui no Festival Sertanejo. Quem cantou pra gente, Guilherme Benuto, Sujeito Homem, Perfil Cinza, Diego e Vitor Hugo. Um final de semana gostoso pra você que está me ouvindo aí na sua casa, no seu carro, no seu caminhão, na sua carreta, no seu trabalho, onde você estiver. Fica comigo, vai. Daqui a pouquinho eu volto com mais sucessos do mundo sertanejo.
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0: Música maravilhosa de Rio Negro e Solimões. Ninguém faz igual. Perdoou nada? Foi Israel e Rodolfo com Jorge Mateus. Resumindo, Zé Neto e Cristiano. É sucesso? Toca aqui no Festival Sertanejo. Já já tem muito mais pra você.
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0: Música boa, chegando aqui no Festival Sertanejo com Diego e Vitor Hugo, Tubarões.

0: Matheus e Cauã, Me Ama Mesmo, Guarda-Roupa, Fred e Fabrício com Hugo e Guilherme. Festival Sertanejo trouxe sucesso de César Menotti e Fabiano com a boiadeira Ana Castela, Eu Sem Você Não Dá. Olha, daqui a pouquinho eu volto e eu vou trazer uma música que tá tocando muito. É só você ficar aí que eu volto já, hein?
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Este é Country Beat com Rio Negro e Solimões. Apaixona muita gente.

0: Boca no lixo, Simone Mendes. Você nem é tudo isso. Foi Marília Mendonça com Maiara e Maraísa. Tivemos também Eu Tô Aí, Júnior Marques e Gustavo Lima. É o nosso Festival Sertanejo, o melhor da música sertaneja todinha pra você. Volta já, porque tem mais, hein?
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0: Gaga e Alexandre,
1: Murilo Huff, Intimidade A2.

0: Solidão dando risada, Zé Henrique e Gabriel, você ouviu aqui no Festival Sertanejo? VH e Alexandre, Intimidade a 2, teve participação de Murilo Ruf. Breno e Matheus, Saudade Vai Também, encerrando o nosso Festival Sertanejo deste final de semana, que foi tudo de bom, né? Mas o melhor de tudo foi ter você aqui comigo. Obrigada, viu? No próximo final de semana, eu tô de volta, trazendo muito mais do Mundo Sertanejo pra você, o nosso Festival Sertanejo. Um beijo no seu coração da Tati Invade, fica com Deus e até o próximo final de semana. Tchau, gente!
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1: Bom sábado, galera. Mais uma programação top inicia agora. Na apresentação do Jonathan Marques, temos o programa mais alegre, mais embalado do fim de semana, que se chama Sabadão Bom Demais.
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1: Hoje também jogo da seleção brasileira contra o Egito. Vai dar Brasil ou não vai dar Brasil?
2: Brasil!
1: Vamos ver, né? Eu sou o Jonathan Marques, portanto, e estamos por aqui vivendo 156

0: boa, ótimo sábado e bora!
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0: Vou abrir com um beijo caramelo, sim senhor!

0: Banda Pérola Negra, Separação. Destaque nacional, virou amor. Banda Sul, preciso de um beijo. E também beijo caramelo com a banda Portal do Sul. Fim de semana tá começando. Muito juízo na cachola por aí, turma. Tá rolando o nosso bailão e eu volto já.
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0: Semana foi daquele jeito, né? Uma névoa, uma neblina de manhã, até perto do almoço. Depois limpava, esquentava à tarde. E à noite baixava aquele friozinho, a neblina de novo, né? Ô, oh, semaninha de outono, gente. Banda Nave Som, filme em cartaz, Chora de Saudade, Banda Luar, Brilha Som, Vai e Vem e Mistérios do Coração com a Banda Elite. Você é nosso parceiro aqui, muito obrigado pelo carinho, tá bom? Quem tá trabalhando no sábado ou quem emendou o feriado e volta só na segunda-feira, isso é coisa linda, né? Aproveite por aí e sempre na sintonia aqui da nossa rádio.
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0: Essa reclamação pra mim ficou sensacional.
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0: É, banda PF no bailão, amor da gente. Que musicão! Também grupo musical classe A, BBB. Grupo Safira, tô morrendo de saudade. GDO, coração não, mais um lançamento que toca aqui na programação. Você vai curtindo com a gente? Ótimo sábado, aproveite por aí e vem com a gente, porque daqui a pouco tem Momento Saudade.
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5: Na boa, como é que vocês estão? Tô de volta porque é 6 de junho, 2026. Fim de semana maravilhoso pra vocês, família. Sou eu mesmo, com aquele sorrisão de orelha a orelha. Bombando pra você só as bandinhas do sul.
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5: Simbora com o Samarino. Imagina

0: Castelo de Sonhos. Esse é o Bailão Diferenciado, fim de semana, na ação do André Renner. Cosmo Express, Grupo Sorriso Lindo, Fivela e Chapéu. Regravação da KN, Diário de Verão, em 1999. Ela lançada e era sucesso samarino no momento, saudade e imaginação.
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0: E esse guardanapo amassado diz como é que eu tô. Novo sucesso no sul. A galera lá em cima também, ó, mais forte, mais forte. Esse guardanapo amassado diz como é que eu tô. Casinho. Sofrendo por amor. Obrigado, gente.
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7: Rola no fim de bom, que todo mundo ama. Rogério Magrão, 360 graus.

0: G10 e forte não sou. Seja bem-vindo ao fim de semana. Tá rolando a programação animada aqui pra todo mundo curtir. Banda G10, os atuais, Tosse Pecado e Rogério Magrão.
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4: Eita, programação diferenciada. Eu mesmo no fim de semana. Vamos curtir mais uma sequência.

0: se assim Deus permitir, e vai permitir sim, porque tá acabando a nossa hora, acabando a nossa participação por aqui na programação Sabadão Bom Demais. Obrigado pela audiência e até fim de semana que vem. Deus abençoe o nosso Brasil. Tchau.
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0: Opa, a partir de agora mais uma edição do nosso programa Bailão. Eu sou o Alisson Martins e é um prazer sempre, sempre aqui na nossa programação levar a música de banda, música sertaneja dançante. Esse é o propósito do programa. Com muito prazer, no prazer da sua companhia tocando o que te toca, eu sou o Alisson Martins em mais uma edição. Ó, muita música legal no programa de hoje.

0: você, que bom, que maravilha. Esse é o Bailão, tocando só as melhores da nossa programação.
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0: De volta, feliz de fazer uma barbaridade. Afinal de contas, gente, o bailão é pra você interagir, pra você curtir, pra você dançar, fazer a festa e participar pelo pedidomusical.com.br.

0: É sempre assim, né? Tanto música nova quanto música velha, mas música boa. O importante é isso. Na verdade, não existe música nova e música velha, né? Existe é música boa e você curte aqui no Bailão.
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0: A maior festa do Brasil. Aqui é Alisson Martins, trazendo muita energia positiva através do quê? Do rádio, né? O rádio tem esse poder incrível de levar a você aonde você estiver, a hora que você estiver. Ligou o rádio, tem sempre um colega, sempre um amigo levando energia positiva pra você. E o Bailão faz parte disso.

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0: Oi, gente! E aí, tudo bem com você? Aqui é Alisson Martins. Eu estou no Bailão, o melhor e mais dançante do seu rádio.

0: maior programação do Brasil. Este é o Bailão. É, pode procurar aí, ó, pedidomusical.com.br. Manda o teu alô.
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0: O que é bom no rádio é melhor aqui no Bailão. Pra você, tudo de bom.com.br.